0: TV viu ele aí no clipe, né? E rolou ainda Avril Lavigne com Don't Tell Me. Agora a gente pula pra 1998 pra curtir o primeiro hit solo de Lauryn Hill. Vamos de Do Up. 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
4: Olá, senhoras e senhores, uma ótima semana pra você. Hoje, dia 10 de agosto, segundona, segunda-feira. Tá começando o Inesquecíveis. E aí, preparado pra ir pro trabalho? Você que já tá a caminho do trabalho, um ótimo dia, viu? Você que tá levando aí a galera pra escola também, curtindo os melhores flashbacks da Interativa, ou melhor, vai curtir os melhores flashbacks? A partir de agora, fazendo esquenta pro Falando Sério, daqui a pouco, às 6 da manhã, com José Luiz e convidados. Vamos abrir hoje com o som do Michael Jackson e Paul McCartney, o Inesquecíveis.
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1: Chicago, a banda do Peter Cetera, Hard to Say I'm Sorry. Teve também o som da Legião, com Pais e Filhos. Essa música, a letra é muito pesada, muita gente mistura, não entende bem a letra. E eu estava assistindo um show, foi até no Serginho Grosman, naquele programa que ele tinha no SBT, agora não me recordo o nome do programa. Enfim, que ele fala: gente, vocês têm certeza que vocês querem ouvir essa música? Essa música é pesada, essa música fala de suicídio. E eu não sabia também, viu? Pais e Filhos, teve Bon Jovi, Bed of Roses. Segue aqui o Inesquecíveis com Madonna.
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0: inesquecíveis. Foreigner com I Wanna Know What I Love. Cara, essa música em 84 foi o hit, viu? Muitos casais apaixonados namoravam ao som de Foreigner. Backstreet Boys com I Want That Away. Teve Kenny Loggins, Meet Me Halfway, música que foi tema do filme Falcão, Campeão dos Campeões, aquele filme do Sylvester Stallone. Você talvez que tenha mais de 40 está lembrando o que eu tô falando, que ele era um caminhoneiro que participava de campeonatos de queda de braço. A música tema do filme, né? A música romântica do filme era essa música, Meet Me Halfway, do Kenny Loggins. Segue o Inesquecíveis com os melhores flashbacks. Agora vamos com o som nacional. Paulinha Toller e sua banda aqui de Abelha, eles que voltaram aí à formação original, estão fazendo turnê por todo o Brasil. Na rua, na chuva, na fazenda.
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5: E aí, jornalista, Pablo Costa, hein? Tá doido por aí, velho? Bom dia.
6: Bom dia, José Luiz. Bora começar a segunda, bora começar a semana. Hoje, 10 de agosto de 2026, meu velho. Bora nessa.
5: Bora nessa, com a previsão do tempo, de acordo com a Clima Tempo. Goiânia hoje com uma máxima de 35 graus. Calor apertando, não teve aquela refrescada à noite, a noite foi quente, mínima 22 graus, nada de chuva, rajadas de vento chegando a 30 km por hora, ventos chegando a 6 km por hora, umidade relativa do ar variando entre 52% e críticos 20%, meu amigo. Então, chegou o calorão de agosto e chegou também a sequidão do mês de agosto, como a gente fala, como muita gente fala aqui na nossa região. E de acordo com outro aplicativo aqui, o Tempo e Radar, Clima e Radar, a temperatura neste momento é de 21 graus, sensação térmica de 19. É, Pablo Costa, tá mais pra calorzinho agora, né?
6: Acabou o conforto, acabou a paz de julho, José Luiz. Agora gostou com gosto, viu? Porque o calor chegou, a baixa umidade relativa do ar chegou forte também, chegou pesado. E aí você sabe, né? Temos que nos precaver. O soro fisiológico é um companheiro para você hidratando as vias nasais ali, as narinas. Você também deve ter esse zelo aí, se tiver um umidificador de ar, dar uma limpada boa nele, usar ele nos ambientes que você fica muito ali, no trabalho, no escritório, se você na hora de dormir, né, colocar ali no seu quarto. Se não tiver, optar ali pela toalha molhada, você vai ver como que ela amanhece, sequinha, entendeu? Você molha a toalha à noite, você vai ver como é que ela amanhece. Ela tá dura até. E não podemos também nos esquecer, José Luiz, do período em que as pessoas têm esse mau hábito de tacar fogo nas coisas, né? Então, terreno baldio, aquele mato ali que, de um jardim qualquer, as pessoas tocam fogo, piorando a qualidade do ar.
5: E lembrando que o estado de Goiás proibiu o fogo em vegetação e pastagens em todo o estado até o dia 31 de outubro de 2026, conforme decreto estadual 10.962/26, que declarou situação de emergência ambiental por 120 dias. Medida muito acertada. Por quê? Porque tem muito agricultor que tem o costume de tacar fogo nessa época. Ah, não, o cerrado se renova, preciso tacar um fogo aqui para renovar o cerrado. E é crime se um agricultor agora, até o dia 31 de outubro, tacar fogo no, na sua pastagem, por exemplo, e isso for descoberto, ele poderá ser enquadrado em crime, de acordo com o decreto estadual 10.962. Bem, amigos da Rádio Interativa, agora são 6:03, 6:03. Quero lembrar que o número para o nosso ouvinte interagir com a gente é o 3226-9490. 3226-9490. À sua disposição. Vamos lá, candidatos ao governo de Goiás apresentam propostas e fazem críticas à ausência de Daniel Vilela em debate. Está aqui na matéria escrita por Aline Goulart no portal G1 Goiás. Debate na TV Bandeirantes reuniu 3 candidatos ao governo de Goiás. Luiz César Bueno, do PT, Marconi Perillo, do PSDB e Wilder Moraes, do PL. Os candidatos participaram ontem à noite deste debate e durante o tempo do debate eles criticaram a ausência do candidato Daniel Vilela, Pablo Cossa.
6: Não é novidade a pessoa que lidera escolher melhor as bolas que vai, né? Isso é bem característico, independente da eleição, aquele que lidera sabe que naturalmente será a vidraça e vai escolher o momento certo ali de aparecer, porque também tem um limiar, José Luiz. Você não pode ficar ali tomando porrada, mas também não pode pegar a imagem pública de fujão, de arregão. Então você tem que dimensionar ali, você tem que dosar a sua presença para não ficar só tomando pancada ali, porque realmente quem tá na frente vai apanhar de todo mundo, mas também não pode ficar com a fama de arregão. Então você tem que estar nesse meio termo ali, você tem que achar esse ponto de equilíbrio. E o Daniel, acredito que sua assessoria, né, avaliou ali o núcleo da campanha, que ainda está muito cedo para uma exposição. E claro, a cada um tem seu objetivo ali, né? Hilder e Marconi desgastar Daniel Vilela para evitar uma vitória em primeiro turno. E claro, ambos ali brigando pelo segundo lugar, tentando alcançar o segundo turno. A disputa ali vai ser entre os dois, uma hora eles vão ter que deixar de ser coleguinha e bater um no outro, e bater também com a força calibrada, porque independente de quem for pro segundo turno, se é que vai ter segundo turno, se tiver pro segundo turno, um vai precisar do apoio do outro, o Hilder vai precisar dos votos de Marconi, e o Marconi vai precisar dos votos de Hilder, não necessariamente se transfere, a gente sabe disso, já tem muita pesquisa consolidada na ciência política brasileira, de como se dá a transferência de votos entre candidatos, independente do apoio político do primeiro para o segundo turno. E o Luiz César Bueno, claro, aquela história de ter um palanque pro Lula em Goiás e fazer a defesa do legado petista, que a gente sabe que em Goiás, por conta do perfil do eleitorado, é muito difícil. Então, Zé Luiz, esse debate, ele é um aquecimento em que o Daniel escolheu não aparecer, por motivos óbvios que já expliquei aqui, mas que começa a engrenar uma campanha. Mas você pode, não precisa ter dúvida. Quem assistiu isso ontem, domingo à noite, é só cracudo de política, é só Zé Doidinho. Porque o povo tá preocupado com outras coisas mesmo. Então ontem ali é bom para tirar corte, é bom pra gente debater aqui e tal, mas ainda tá restrito aos cracudos da política.
5: As ausências mais importantes no primeiro ciclo de debates para governos estaduais, promovido pela TV Bandeirantes, a rede, né? Promoveu e a cada afiliada procurou fazer o seu debate, foram Eduardo Paes, líder das pesquisas no Rio de Janeiro, Sérgio Moro, líder das pesquisas no estado do Paraná. Moro, inclusive, tinha confirmado e cancelou no último momento, né? Na véspera. E Daniel Vilela, líder das pesquisas aqui no estado de Goiás. Bem, a campanha de Eduardo Paes alegou orientação jurídica para não participar de sabatinas ou debates antes da confirmação formal dos registros de candidatura. Daniel Vilela foi cobrado e criticado publicamente pelos concorrentes Pirillo, Wilder e Luiz César Bueno. Sérgio Moro cancelou sua participação horas antes do evento, justificando que o formato configuraria um jogo combinado de ataques entre os concorrentes. Pablo Costa.
6: Você vê, né? Matéria que tem cunho nacional. Por quê? Porque nós aqui em Goiás não chamamos o Marconi de Pirillo. A gente não coloca o sobrenome, a gente chama de Marconi. Nacionalmente, quando o Marconi Pirillo é citado, é pelo sobrenome. Aí as pessoas colocam Pirillo. Enquanto aqui em Goiás a gente não tem esse costume de chamá-lo de Pirillo, chamamos de Marconi. Aí você vê que o texto tem essa pegada nacional, não foi um texto local.
5: Gilvani Felipe, superintendente do IFAM Goiás e professor e historiador. Bom dia, seja bem-vindo, Gilvani.
3: Bom dia, Zé. Bom dia, Pablo Costa. Bom dia, audiência qualificada. Pois é, começou. Foi dada a largada, né? Já começamos então os debates, né? As coisas começam a esquentar. Ontem eu não assisti ao debate, talvez eu não seja tão cracudo como disse o Pablo, mas assim, eu vi alguns cortes já, né? Eu já vi alguns cortes criticando a ausência do atual governador, né? O governador que assumiu, que era vice, o Daniel Vilela. Vi alguns vídeos de Marconi Pirillo, vi alguns vídeos de Wilder e vi vídeos de Luiz César Bueno se apresentando e criticando a ausência do candidato que se encontra atualmente à frente das pesquisas. Essa é a questão, né? Em toda eleição nós vemos isso. É a realpolitik. Se eu estou à frente, eu me nego a participar dos debates. Eu acho que se não houver uma obrigação de participar do debate, sempre vamos ter isso, né? Por exemplo, no segundo turno há debates obrigatórios e por isso os candidatos então participam, porque também se não houvessem, eu acho que nós teríamos alguns candidatos que se negariam a participar.
5: São 6:11, 6:11. Vamos lá com as próximas notícias e com as participações dos nossos queridos ouvintes. Ex-funcionário da ANAC alertou a agência de que a Voe Paz reaproveitava peças em seus aviões. Eles faziam a famosa canibalização. Inclusive um avião que fez um pouso de emergência num pasto que não poderia mais decolar, foi todo canibalizado. Eles iam lá, tiravam peças velhas, peças usadas, para colocar em outros aviões, ao invés de colocar peças novas. Ex-inspetor da ANAC, exonerado no ano passado após 16 anos de serviço, já alertava sobre problemas na Voe Paz e alegava perseguição por parte de dirigentes da agência. Então, isso aqui tem que ser muito bem investigado, porque tem que se ver se esse cara, depois de 16 anos, foi exonerado, pelos motivos que eles alegaram lá, inclusive de indisciplina, insubordinação, ou se foi uma perseguição porque ele estava denunciando aquilo que depois restou fartamente comprovado, que essa empresa não tinha a mínima condição de operar no mercado brasileiro de aviação. Por quê? Porque ela visava apenas o lucro, visava que seus aviões continuassem voando de qualquer jeito, mesmo que colocando em risco a vida de seus funcionários, dos seus tripulantes e pilotos e dos seus passageiros, como aconteceu aqui nesse caso. Então, eu vi a matéria no Fantástico, fiquei estarrecido. Por quê? Porque nos relatórios ele as denúncias começaram lá em 2022 e ninguém fez nada. E o cara que foi punido foi exatamente o único cara que levantou a voz lá dentro da ANAC e tentou mostrar: gente, isso aqui tá muito errado, tem coisa errada aqui nessa empresa, Pablo Cossa.
6: Eu acho que a investigação tem que ser profunda, é um setor, por isso que a regulação nesses setores do estado tem que ser bem feita, a gente tem que ter uma participação, porque não dá para confiar no mercado. Os liberaloides se ganham achando que o mercado vai se regular, que o consumidor tem muito direito de intervir num serviço mal prestado, e a gente tem provas fartas de que não é assim. O Estado tem que estar presente, tem que estar acompanhando, tem que estar regulando. A gente tem que ter um pouco mais de controle social sobre essas agências todas, porque as empresas já entenderam isso. E aí, na agência de saúde, os planos de saúde mandam. Na agência de aviação, as empresas aéreas mandam. Na agência de telefonia, as grandes empresas de telefonia do Brasil mandam. O controle social tem que ser maior, porque o interesse público tem que prevalecer.
5: Olha só. E a empresa anterior, né, a que veio antes dessa Voe Paz, lá em 2019, foi recomendada a suspensão da autorização de voo da MAP Linhas Aéreas, que foi a fusão da Passaredo, que se fundiu a Passaredo, aliás, a MAP, juntamente com a Passaredo, foram unidas numa fusão e viraram a Voe Paz. Então, essa MAP já havia recomendação lá em 2019 para que ela tivesse suspensa a sua autorização para voar. A recomendação era em cima de afirmações sobre evidências de que peças estariam sendo usadas sem avaliação de aeronavegabilidade. Segundo essas recomendações, aliás, essas recomendações, infelizmente, não foram também seguidas pela ANAC. Gilvani.
3: Zé, você e o Pablo sabem, talvez alguns da audiência, eu passei por um acidente aéreo. E esse acidente aéreo, ele foi muito investigado após o ocorrido. Por 6 meses, ele foi investigado para descobrir as causas. E foi uma grande surpresa quando descobrimos que a causa tinha sido um erro humano. Falta de combustível, em outras palavras.
5: É básico, né? A coisa básica, básica, básica.
3: Básico. Não colocou, né? E há uma regra muito clara. Se você vai andar 500 quilômetros, você tem que abastecer para voar 1.000. É sempre o dobro, Zé. Entendeu? Ah, esse voo aqui vai ser de 100 quilômetros. Você tem que ter, no mínimo, combustível para 200.
5: Eu não sei com relação à aviação comercial, porque na aviação particular, porque na comercial funciona de maneira diferente hoje, Gilvani.
3: Uhum.
5: Por exemplo, um avião. Ontem mesmo, lá em casa, surgiu esse debate. Ah, meu Deus, que medo de voar, é perigoso. Eu falo, gente, justiça seja feita. As grandes companhias do país voam com muita responsabilidade. Você não vê isso acontecendo com a Gol, você não vê acontecendo com a Azul, você não vê acontecendo com a Latam. Avião sucateado, voando com peça que tirou de avião, que já parou, que está canibalizado, etc e tal. E com relação a esse abastecimento, Gilvani, inclusive eu tive a oportunidade de conversar com um piloto, a gente estava almoçando assim na mesma mesa num evento, né? E eu satisfiz muitas curiosidades. Ele falou que, por exemplo, quando ele decola de São Paulo para Goiânia, ele teria que ter combustível suficiente. E aí o comandante é a autoridade. Ele é que fala e ele tem autoridade, inclusive, para não tirar o avião do chão. Quando ele vem de São Paulo para Goiânia, olha que loucura, ele mora em Goiânia, mas é baseado em São Paulo. Então, toda vez que ele tem que sair para trabalhar ou voltar, ele tem que pegar carona. Então, de São Paulo para Goiânia, por exemplo, ele teria que ter combustível suficiente para chegar aqui em Goiânia, rodou um tempo, não pôde pousar em Brasília e ainda mais meia hora de combustível. Ele falou que ele só aceita combustível suficiente. Aí eles chamam pouso alternativo, alternar. Ah, não pode pousar em Goiânia, alterna Brasília. Ele fala que ele só aceita ter, voar com combustível suficiente para chegar em Goiânia e alternar Belo Horizonte. Por quê? E é mais uma hora de voo, né? Então ele teria combustível suficiente até para voltar para São Paulo.
3: Até mais do que o dobro.
5: É a autoridade do piloto. Ele falou: pode ser que Goiânia e Brasília são próximas demais. E se tiver se estiverem fechados os dois aeroportos, eu só tenho combustível para alternar Brasília ou para Brasília e não posso pousar também. Então, é assim que funciona na aviação comercial e a gente nunca ouviu falar que essas companhias tenham tido um avião que caiu porque estava sem combustível. Justiça seja feita.
3: Pois é, Zé. O problema desses aviões aí é que eles precisam, eles necessitam de um aeroporto maior, né? Então talvez a regra seja um pouco diferente. No caso nosso aí, era um avião desses de pequeno porte.
5: E pousa até numa pista de terra.
3: Exatamente,
5: né?
3: Exatamente. Então nós éramos 9 e você veja, nós podíamos ter todos morrido, né? Todos. E isso foi uma coisa muito, muito, muito, muito perigosa, um momento muito perigoso, muito grave. O avião deu perda total, era o avião do estado e nós só descobrimos isso porque foi feito, é onde eu quero chegar, foi feita essa investigação, né? Detalhe, viu, Pablo? Só descobriram, na minha opinião, porque a fábrica participou. Por quê? Porque a fábrica tem uma reputação a zelar. O avião nunca tinha caído, nunca tinha havido um acidente envolvendo um avião.
5: Aquele modelo, né?
3: Daquele modelo daquela fábrica. Então a fábrica, que é canadense, enviou rapidamente técnicos para cá, técnicos de alta qualidade, para acompanhar todo o processo de investigação sobre o acidente. E acabou descobrindo que foi uma falha humana. Isso. Então, tem essas questões todas, Pablo, que são um pouco técnicas, que têm que ser observadas ao se estudar um acidente.
5: Olha, e eu tô me lembrando aqui que os últimos grandes acidentes aéreos envolvendo companhias brasileiras foi justamente com duas companhias pequenas. Foi aquele voo da Lamia, que caiu por pane seca, uma absoluta irresponsabilidade da companhia, né? Por falta de combustível, por irresponsabilidade, o cara teria que ter feito um pouso para reabastecimento. Ele resolveu arriscar chegar.
3: Vai que dá.
5: Só que chegando lá, ele teve que entrar na fila para pousar. Se ele chegasse e tivesse autorização para pousar direto, dava. Só que ele foi, entrou no sexto lugar na fila para pousar lá e teve que orbitar. E eu acho que na segunda volta que ele deu, aí ele declarou falsamente emergência, não por pane seca, ainda tentou mascarar o problema por um outro problema técnico, porque se ficasse constatado que o avião tinha pousado ali em emergência por pane seca, a companhia seria punida. E o próprio piloto era um dos donos da companhia, né? Então declarou lá pane em um dos motores, mas não deu tempo, né? O avião caiu a quilômetros da pista porque ficou sem combustível. Então, esses dois acidentes, o acidente com a Lamia, 2017, 2016, salvo engano, E esse agora, 2 anos atrás, da Voe Paz, foram acidentes com pequenas companhias que voavam desta maneira completamente irresponsável.
3: Para quem se interessa sobre o tema, tem um livro chamado Caixa Preta. É um excelente livro. Excelente livro, fica a dica.
5: Vamos lá, 6h22.
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12: Bora lá com Falando Sério na Rádio Interativa FM. Temos aqui a participação do nosso ouvinte, Lucas Bianchini, perguntando: vocês viram o tornado que atingiu a cidade de Piraí do Sul nesse final de semana? Estou enviando um vídeo, é assustador, deve ser reflexo do El Niño. Não tem como a gente abrir esse link que você mandou, ouvinte, mas realmente, para quem nega as mudanças climáticas, o que está acontecendo no Brasil e no mundo inteiro, ao mesmo tempo, mais ou menos ao mesmo tempo, eu me lembro da minha saudosa mãezinha, quando aconteciam esses eventos, ela falava: é o planeta em convulsão. Parece que estamos num desses momentos em que o planeta parece estar em convulsão. Tornado atinge cidade no Paraná e causa destruição. Prefeitura de Piraí do Sul registrou danos em residências, barracões, estruturas e áreas de criação de animais, entre outros pontos atingidos pelo fenômeno. Teve lugares onde esse tornado passou, igual naqueles filmes, né? E arrasou tudo. Onde ele passou não ficou nada em pé, não ficou pedra sobre pedra, Pablo Costa.
7: Tava aqui no zap aqui, respondendo um trem importante aqui que você mandou. No intervalo eu te respondo com calma, viu? A pauta é importante que você abordou aqui no zap e eu me perdi. Zé Luiz, eu me perdi. Eu tava pensando aqui no negócio do zap que você mandou e realmente eu passo isso aí. Eu tava com a cabeça em outro lugar.
12: Gilvani.
13: Eu me lembro quando eu era criança, a gente dizia, ou havia uma propaganda em torno disso, né? Falava: ah, o Brasil não tem guerra, o Brasil não tem tornados, não tem furacões, não tem nada.
12: Não tinha, né? Não tinha
13: hoje furacões. A gente vê que não tinha, né, Zé?
12: Infelizmente, né? Os furacões, os tornados, aí só muda por causa da história da nomenclatura, né? Mas o que aconteceu ontem no Paraná, nesse final de semana, melhor dizendo, no Paraná, é exatamente o que acontece lá nos Estados Unidos, direto, né? Todos os anos. BTG Nexus: Lula lidera no primeiro turno e empata com Flávio e Caiado no segundo turno. Mais uma pesquisa, nova rodada da pesquisa de BTG Nexus, divulgada hoje, aponta vantagem de Lula sobre Flávio nas intenções de voto do primeiro turno e empate técnico de ambos, ou entre ambos, no segundo turno, na disputa pela presidência da República. No primeiro turno, Lula aparece com 40% e Flávio 35%. A diferença entre os dois está fora da margem de erro, que é de 2 pontos percentuais. Em uma eventual disputa de segundo turno, Lula registra 47% contra 44% de Flávio, caracterizando empate técnico. Lula também empata tecnicamente num eventual segundo turno contra o ex-governador de Goiás, Ronaldo Caiado. Ele teria 46% contra 42% de Caiado. Então, o resultado seria 46-42, Pablo Costa.
7: A grande real é que os trem estão estacionados, sabe, assim. Ah, acontece não sei o quê, é Banco Master, é Lulinha, é investigação, é não sei o quê. E tá tudo muito estável, sabe? É um negocinho pra lá, é margem de erro pra cá. E a verdade é que o eleitor ainda não se atentou ao processo eleitoral. Quem já tá definido, não, parece que não tem muita abertura pra argumentos fora daquele convencimento profundo. E a eleição vai ser na berola, com ligeiro favoritismo a Lula no momento. A foto é essa. E a Quest, para dar números do favoritismo, a Quest trabalha com 60% de favoritismo do Lula. É favorito? É, 60%, mas 40% de derrota é uma enormidade. 40% é muita coisa, chance de derrota. A verdade é que tá na berola, as coisas estão acontecendo e o público, o eleitor, não tá ligado ainda. O cenário é estável.
12: Vamos lá, Gilvani Felipe, às 6:32, num gentil oferecimento dos nossos gentis patrocinadores. Pois não, Gilvani?
13: Eu li um livro uma vez que o cara, sobre política, né, sobre eleições, ele dizendo, a maior ilusão dos políticos é achar que o eleitor fica ligado o tempo todo, preocupado o tempo todo com eleição, com disputa. É, o eleitor, aí ele fez assim uma imagem, né? Ele falou, olha, o eleitor é como um motorista, ele não fica o tempo todo preocupado com pneu. Ele só se preocupa com pneus quando ele tem que trocar os pneus, né? Então é a mesma coisa, ele dizia, o eleitor só se preocupa com eleições quando as eleições chegam. E elas agora estão começando, né? Agora que o eleitor vai começar a ver as marcas de pneus, os preços dos pneus, a durabilidade dos pneus, a qualidade dos pneus e tudo mais.
12: Vamos lá, agora são 6:34, 6:34. 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Juliano pergunta: bom dia, comunidade interativa. Como entender a cabeça de Eduardo Bolsonaro fazendo vídeo anti-vacinas nos Estados Unidos e suas filhas com a carteirinha de vacinação em dia, numa época onde os Estados Unidos tem uma epidemia de sarampo batendo recordes? Bom, qual é a campanha do Eduardo Bolsonaro? Para mim, uma campanha tresloucada, né? Ele publicou um vídeo criticando a obrigatoriedade da vacina para crianças no Brasil. No vídeo gravado no Texas, onde Eduardo mora com a família, ele defendeu que os pais deveriam ter a total liberdade de decidir sobre a imunização dos seus filhos sem a interferência ou a responsabilização compartilhada do Estado. O que que é algo para mim completamente tresloucado? Porque os filhos, eles não podem depender da ignorância ou não dos pais para ter uma doença grave ou não, para sobreviver ou não. Aí fica dependendo, fica ao sabor da ignorância dos pais. Se o pai e a mãe tiverem visto um vídeo antivax de um maluco qualquer e disseram: não, eu tenho direito de não vacinar, aquela criança, então, ela estaria fadada à morte? Ou estaria fadada a ter sequelas irreversíveis?
13: Quem vai defendê-la?
12: No caso de uma paralisia, por exemplo, paralisia infantil que pode matar. Claro. Sabiam disso? Não só pode deixar a pessoa com sequelas pelo resto da vida, como, por exemplo, se ela acometer os pulmões, a criança morre depois de passar por muito sofrimento. Então, estes seres inocentes que ainda não podem decidir

0: ali da Califórnia, de segmentos da Europa, que era tipo um movimento de extrema esquerda. Riponguista, tipo assim, não, a gente tem que desenvolver os nossos próprios anticorpos e tal. Tinha uma fundamentação natureba New Age, que eu acho também bastante boboca, pra ser, usar um termo mais educadinho pro horário, e desenvolvia nessa linha. Aí, a extrema-direita perverteu essa lógica e pegou o seguinte, não, é pela liberdade. Liberdade, inclusive, de você matar seus filhos, como você colocou, José Luiz. De você colocar eles ali expostos, sujeitos a doenças seríssimas. Aí já não é com essa lógica natureba, New Age, riponga, não. A lógica é a liberdade de você estragar a vida do seu filho. Você matar ele de forma indireta. É uma loucura, cara. É inacreditável. E agora sim, né? Você tá achando que vai ganhar voto com isso? A gente sabe o quão a gestão da pandemia foi decisiva para a derrota eleitoral de Jair Bolsonaro sentado na cadeira. Se Eduardo Bolsonaro tá achando que vai levar voto para Flávio Bolsonaro um conversinha antivax, o Lula agradece.
1: 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Gilvani.
2: Pois é, o Pablo foi ao ponto e você antes fez uma fala aí que eu acho que resume, fica difícil até completar o que você disse, Zé Luiz. Eu completo apenas com uma frase: quem é que vai defender essas crianças? Essa é uma grande inovação, considerar que as crianças têm direitos. Elas têm direitos, elas não são objetos, elas não são uma mesa, uma cadeira de propriedade dos seus pais. Elas estão ali, os pais criam, os pais cuidam, mas os pais têm a obrigação de zelar pela saúde dos seus filhos. Então, por exemplo, é muito engraçado, esses pais que sobreviveram à custa das inúmeras vacinações que nós tivemos nas últimas décadas, hoje querem negar aos seus filhos esses benefícios que eles usufruíram. Isso é um absurdo total, não é? Eu fico vendo também, agora eu já pego a segunda parte que o Pablo trabalhou, politicamente, esse pessoal lá, Eduardo, olha só a pauta deles, é vacina, contra vacina, contra mulher, inclusive questionando o voto feminino, e a questão do tarifaço. Será que essas três pautas que estão vindo dos apoiadores do Flávio Bolsonaro estão ajudando ele na campanha?
1: Olha só, a OMS, esse programa de imunização em massa, começou em 1974 e agora, 2 anos atrás, em 2024, eles fizeram um levantamento e chegaram à conclusão de que nesses 50 anos, as vacinas salvaram aproximadamente 154 milhões de vidas, a maioria crianças com menos de 5 anos de idade, 2/3 crianças com menos de 1 ano de idade, é o que a gente chama de inocente mesmo, né? A criancinha que precisa dos pais para tudo, que não tem consciência ainda de nada, quem dirá sobre vacinação ou não? E essas crianças estariam entregues à ignorância dos pais. Ignorância ou conhecimento dos pais. Me lembro de um colega que eu tive, paraplégico, que tem sequela pelo resto da vida, anda com muita dificuldade, com uma muletinha, que ele falou que uma vacina poderia ter o salvado daquela situação. Mas que ele não poderia culpar os pais dele, porque eram muito ignorantes, gente, ignorante, ou ignorante por falta de conhecimento mesmo. Falou, meus pais, na época a gente morava na roça, na época eu era criança e peguei essa doença, e assim, muito longe, distante de tudo, e meus pais não tinham conhecimento, não sabiam. Então ele falou, eu não culpo meus pais porque eles não sabiam o perigo que eu passava. Agora, como fica a cabeça de uma pessoa hoje que sabe que os pais, hoje qualquer pessoa em qualquer lugar do país

0: praticamente em qualquer lugar, ela tem acesso à vacinação pública. Como é que fica a cabeça dessa pessoa sabendo que os pais tinham conhecimento, tinham acesso à vacina e ela pegou aquela doença que lhe causou e vai causar sofrimento pelo resto da vida? São 6:42, voltamos em instantes.
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0: Bora lá, falando sério na Rádio Interativa FM. Vamos lá, tem aqui a participação da nossa querida ouvinte Suelma Carita, que diz: bom dia, meu nome é Suelma. Sobre a vacinação, é importante esclarecer que se um indivíduo não for vacinado, ele coloca toda a comunidade em risco. Então, a questão não é individual. Os pais que não vacinam seus filhos colocam os filhos deles e os nossos filhos em risco. Muito bem lembrado, Suelma, porque existem as doenças que são altamente contagiosas, né? Que passam rapidamente de uma pessoa para outra. Tem aqui a participação do nosso ouvinte Ney dizendo: minha mãe é vítima disso, José Luiz. Na segunda metade dos anos 60, teve uma epidemia de paralisia infantil, também conhecida como poliomielite ou pólio, na região de Palmeiras e Turvânia, na região, no poço d'água, e prejudicou muitas crianças, dentre elas minha mãe, que ficou com uma pequena sequela, mas outras crianças ficaram com sequelas gravíssimas, inclusive algumas morreram. É, como eu falei, a paralisia infantil, ela pode matar, e quando não mata, ela deixa sequelas, ou muitas ou poucas. E tava comentando com o Gilvânia aqui no intervalo, o que eu já comentei algumas vezes, que foi chocante para mim, e que eu nunca esqueci, e que a gente tem que comentar nesses momentos de absurdo, que foi um colega meu, quando eu tava, acho que no segundo ano lá, criança, tinha 6, 7 anos de idade, que teve paralisia infantil, ficou com sequelas pro resto da vida, ficou muito tempo sem ir na aula, e foi a coisa mais horrível o dia que ele voltou pra aula, né? Ele voltou com aqueles equipamentos nas pernas, assim, prendendo uma das pernas com aquela, tipo um exoesqueleto pelo lado de fora, muletas, e a outra perna presa. E ele não queria voltar de jeito nenhum, com vergonha daquela situação, relutou, chorou muito lá na calçada, e os pais insistindo. Então, assim, essa criança, qualquer criança, poderia ficar livre da morte ou dessa situação de sequelas graves pelo resto da vida com uma vacina. E tem essa galera aí que acha que o bonito, o maravilhoso é não se vacinar, ou então deixar por conta da ignorância dos pais. Oh, eu tenho direito de, sabe, de liberal, não, o que vão aplicar no meu filho? Aí, infelizmente, essas crianças ficam entregues à sorte da ignorância dos próprios pais. Pois não, Gilvani?
14: Pois é, Zé, essa sua história, e são várias, eu tenho certeza que se os ouvintes aí forem relatar suas experiências, todos terão uma história para contar. Eu tinha colegas em sala de aula que tinham sofrido paralisia infantil durante o ensino primário, né? Que se chamava antigamente, né? O fundamental, o básico e tal. E muitos dos que hoje ficam defendendo essa historinha aí de não vacinação, eles nunca viram uma pessoa que tenha sofrido, Zé, paralisia infantil. Eles não sabem sequer o que é e ficam defendendo aí. São os bonitões que foram blindados pela vacinação e agora ficam aí pregando para que as outras pessoas não vacinem. Isso é revoltante, isso pra mim é um crime, isso pra mim é um crime que devia ser punido.
0: E outra coisa, Gilvani Felipe, essas pessoas que pegam doenças que poderiam ser evitadas com vacinas, elas vão sobrecarregar onde?
14: Sistema
0: público de saúde. Vão sobrecarregar e causar despesas, né? Despesas que poderiam ser, inclusive, evitadas. Agora são 6:52. Tem aqui a participação do nosso ouvinte que está dizendo: essa modinha da meninada andando de bike com o banco lá embaixo, o menino quase cai pelo desequilíbrio. Me pergunto se isso não faz mal para os joelhos. Eu precisaria da opinião de um especialista. Não, Pablo Costa, porque tem uma modalidade de exibição nas bicicletas, que é com aquelas bicicletas pequenininhas, onde o cara vai com o banco lá embaixo. O banco fica baixinho. E aí a pessoa, na hora que pedala, né, não estica as pernas. E aí, a recomendação que eu tenho, né, inclusive quando eu vou regular o banco de bicicleta para qualquer pessoa, é: ó, quando você coloca os pés no chão, para apoiar no chão, seu pé tem que ficar na ponta. Por quê? Sua perna, quando vai pedalar, ela tem que ficar quase que completamente esticada. E que não é o que não acontece com essas bicicletinhas com banquinho lá embaixo. E aí, por causa dessa modalidade, que os ouvintes vão me ajudar, eu não me lembro como é que chama, que o cara com essas bicicletinhas pequenas, às vezes ele dá até piruetas e tal, virou uma modinha.
14: É bicicross, não é?
0: Não sei se é bicicross. Virou uma modinha andar com o banco lá embaixo. E ele tá perguntando, ele fala, né, que o centro de equilíbrio fica muito esquisito ali, e se não faz mal aos joelhos. Bom, eu acho que vantagem não deve ter muita vantagem, não. Pois não, Pablo Costa?
15: Só se for essa questão da estética da moda mesmo, tal, tá, sabe? Não faz muito sentido, nem ergonômico mesmo, que você falou. Agora, o que tá me preocupando de verdade é esse libera geral dessas motos, motonetas elétricas aí, né? Tá virando um oba-oba, sabe? Não tem controle, não tem placa, anda no trânsito como se fosse moto, aí não coloca capacete, é menor de idade pilotando esse negócio, vai ter que botar uma regra aí, sabe? Tá muito oba-oba.
0: Olha só, Pablo Costa, isso porque você não vem, você não pega o trânsito de madrugada como eu pego, vindo aqui pra rádio às 5:30 da manhã, rapaz, eu passo cada susto com bicicleta, com patinete elétrico, sem nenhuma sinalização. Esse povo anda aí, usa como meio de transporte, não tem luzinha vermelha atrás, não tem lâmpadazinha na frente, e os caras sem capacete, a grande maioria homens, né? Usando como meio de transporte esse troço no meio dos carros, dos ônibus, dos caminhões, como se fosse a coisa mais normal do mundo, e é perigoso demais, porque você não enxerga, dependendo da situação, você não enxerga aquele troço entrando num cruzamento ali, por exemplo, ou na sua frente, num lugar escuro. Agora são 6:55. 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Tem aqui a participação do nosso ouvinte, que também está lembrando, Eduardo Mesquita: os pais que não vacinam as suas crianças ainda expõem as demais crianças da escola caso contraiam uma doença, né? Se essa doença for altamente contagiosa. Assim como já tinha lembrado aquela outra ouvinte. Querem interagir com a gente, ouvinte? Vamos lá. Mande a sua mensagem de texto a sua mensagem de voz, o seu vídeo, a sua foto aqui pelo WhatsApp da Rádio Interativa FM.
16: Fablão, bom dia. Mas é Rony. Bom o Daniel Vilela usar o exemplo do professor Alcides, né? Aqui em Aparecida. Disparado na frente, faltando todas as entrevistas, todos os debates. E nós já sabemos a resposta. Joel da Atena ontem, perdido mais que a Madame na 44. Mas foi um bom debate. Gostei de ter assistido. Abração a todos, Camei.
0: O pessoal acha que é fácil, né? Mesmo o filho da Atena, Joel da Atena, né? Cara experiente e tal, mas o pessoal não sabe também o tanto que é difícil, é tenso você conduzir um debate como esse. Inclusive, me lembro aqui da história mais ou menos recente do nosso colega jornalista Enzo, que inclusive foi meu colega de faculdade, né? Que antes de um debate lá, ou no intervalo do debate lá na TV Brasil Central, desmaiou, né? Que tava muito tenso ali, parece que tava muito calor e ele desmaiou. Então, quem não conhece os bastidores de um debate como esse, não sabe como é tenso, Pablo Cossa.
15: Não, é pressão. Agora, eu acho que tem uma diferença, o ouvinte lembra aí a postura do... Desculpe, do professor Alcides na disputa para a prefeitura de Aparecida de Goiânia. Eu não atribuo a ausência dele em debates, entrevistas, a derrocada dele, né? Ele perdeu porque, na verdade, se vinculou a uma gestão que estava mal avaliada, né? Que era a do Vilmarzinho, né? Que era o vice Gustavo Mendanha, que saiu lá em 2022 para disputar o governo do estado, deixou a prefeitura de Aparecida e a população não gostou, né? Do trabalho do vice do Mendanha. E aí o Mendanha começou a trabalhar para Leandro Vilela, entrou a força do governo do estadual. Entrou a força do sobrenome Caiado, entrou a força do sobrenome Vilela, que é muito importante para Aparecida de Goiânia. Então, assim, é um conjunto de coisas, né? Acredito que a ausência do professor Alcides em debates, entrevistas, pode ter somado nesse complexo todo. Eu acho que é bom lembrar, concordo com o Ney, mas eu acho que a situação do Daniel Vilela é diferente hoje do professor Alcides, né?
0: São 6:59 e me lembro que o então candidato professor Alcides, candidato à prefeitura lá de Aparecida de Goiânia, ele não participava nem de entrevistas, ele não participou nem de debates, nem de entrevistas. De debate o cara ainda pode usar, quem tá em primeiro lugar pode usar esse argumento, né? Não, se eu for lá, eu vou apanhar de todos, porque todos querem o meu lugar, todos querem os meus votos, então eu vou apanhar de todo lado, que não é o caso de uma entrevista. Entrevista individual, o cara vai sozinho para expor as suas ideias. E Alcides não participou nem de entrevistas. Tem aqui a participação do nosso ouvinte interagindo com a gente. Vamos lá, 3226-9490. Tem aqui a participação do nosso ouvinte que diz: hoje pela manhã, mexendo no X, vi um vídeo do Flávio frequentando a igreja do Valdemiro Santiago. Valdomiro, né? Valdomiro Santiago. Juntamente com o Eduardo Cunha e chorando no ombro do pastor, olha onde os nossos candidatos estão chegando, diz aqui o nosso ouvinte Gabriel. Temos mais ouvintes, tem aqui a participação do nosso ouvinte Roberto Benevides Fontinelli. Ele diz: meu filho ganhou da mãe uma bike elétrica e não usa por medo de acidentes. Era para ir para aula, Roberto Benevides. E se for usar, meu amigo, capacete bom, equipamentos de segurança. Inclusive bicicleta hoje tem uma regra de trânsito que fala que tem que ter buzina, tem que ter retrovisor e sinalização noturna, lâmpadazinha vermelha atrás e um farolzinho na frente, para que e aqueles refletores laterais, para que esse veículo seja bem visualizado, para que não corra o risco de ninguém bater ou passar por cima porque não enxergou. 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Mais ouvinte interagindo com a gente. Tem aqui o nosso ouvinte que diz: os bancos são baixos, mas estão mais afastados do centro da bicicleta para que facilite empinar a roda dianteira. Diz aqui ao nosso ouvinte Luiz. E olha o que diz a IA sobre isso: pedalar com um banco ou o selim muito baixo reduz a força da pedalada, sobrecarrega os joelhos. Então, tá absolutamente certa essa afirmação de que sobrecarrega os joelhos com pressão excessiva, causa dores na lombar e no pescoço devido à má postura e torna o exercício muito mais cansativo porque as pernas nunca se estendem por completo. Então, isso pode causar banco muito baixo aí na bicicleta, dores nos joelhos, perda de força, cansaço rápido, dores nas costas e tensão nos ombros. Quer dizer, vantagem? Será que tem alguma? Eu acho que não tem nenhuma, não. Além da estética e da modinha aí, né? Geralmente a bicicleta pequenininha, é o cara com a camisetona assim, com um bermudão bem frouxo, uma camisetona bem frouxa e um bonezinho. São 7:03. Tem aqui a participação do nosso ouvinte Edilson Calunga. O Edilson diz: bom dia, bancada, mas o capitão disse que vai virar jacaré se tomar vacina. Naquela fala, meu amigo, ele ia falar outra coisa. Eu acho que ele ia falar macaco. E aí, pensou na repercussão que poderia dar, aí mudou macaco pra... Aí veio o primeiro bicho que veio à cabeça, foi o jacaré. Ia virar um jacaré. São 7:04. Tem aqui a participação do nosso ouvinte que diz: quanto à vacina, ao uso do capacete e às bicicletinhas elétricas e qualquer outra regra estabelecida, o brasileiro tem uma certa dificuldade, aliás, tem uma série de dificuldades. Assim, ele queria colocar aí, deve ter sido o corretor, uma séria dificuldade de obedecer pelo mérito da regra. Ele sempre acha que deve obedecer do jeito dele e não do jeito que a regra foi criada. E aí tem a coisa que a gente mais ouve aqui, né? Não, mas todo mundo faz. Ah, mas todo mundo, ah, ninguém chega na hora mesmo. É a história do horário, né? Poxa, não, você vai chegar atrasado. Não, ninguém chega no horário mesmo. Vamos lá, tem aqui a participação do nosso ouvinte. Vamos lá, o número para você interagir com a gente é o 3226-9490. Tem aqui a participação do nosso querido ouvinte sobre essa história. Nos efeitos negativos do banco da bicicleta baixinho, ele tá dizendo: só faz mal pra velho, a garotada nova nem sente, kkkkk. Outro ouvinte.
15: É o melhor elixir, né? A juventude, né, José Luiz? Só que é o seguinte, né? A juventude passa.
14: É.
15: E o problema no joelho, a artrose fica.
14: Verdade.
0: Agora são 7:05. 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Tem aqui a participação de mais ouvintes e mais notícias no Falando Sério da Rádio Interativa FM, onde você é o nosso convidado especial. Venha você também participar com a gente neste programa. Bom, aquela brasileira que havia sumido lá na França, felizmente, aquela goiana, inclusive, ela foi encontrada e está bem. A gente volta com mais detalhes sobre esse caso. Que sufoco passou essa família? E talvez essa menina, porque a gente não sabe direito o que aconteceu ainda.

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7: Bora lá! Agora são 7:12, o programa jornalístico de maior audiência no rádio em Goiânia. No começo da manhã, irmã de brasileira encontrada na França posta foto deitada ao lado da adolescente após reencontro, vai ficar tudo bem. Alice Dias de Oliveira, de 16 anos, estava desaparecida desde o dia 22 de julho e felizmente foi encontrada e está bem. Em nota divulgada pela irmã no último sábado, a família informou que não serão divulgadas informações sobre as circunstâncias em que a adolescente foi encontrada e nem detalhes da investigação, que permanece sob sigilo. Segundo a irmã, a amiga da adolescente, que havia desaparecido um dia antes de Alice, também foi encontrada. Felizmente está tudo bem com elas, né? Para quem já estava imaginando que algo de muito ruim tivesse acontecido, felizmente, aparentemente, está tudo bem com elas. Vamos lá, tem aqui a participação do nosso ouvinte. Pois não, Gilvani?
2: É, a gente vai passando o tempo assim, você vai querendo contar algumas histórias, né? Essa história me fez lembrar de um caso de uma brasileira, quando eu morava lá em Paris, uma brasileira que morava na região dos Alpes franceses, numa cidade com uma família muito rica. Ela se casou com um filho de uma família muito rica e ela foi pra lá, aquele casamento de princesa, aquela felicidade toda e tal. E lá pelas tantas, ela começou a sofrer violência física mesmo, viu, Zé?
7: Eita!
2: Violência física, terrível. Detalhe, do marido, da sogra e do sogro.
7: Meu Deus!
2: Ela era assim, ela era espancada pelo sogro, pela sogra e pelo marido. E era tratada como se fosse uma empregada doméstica na casa deles lá. E como era no interior, uma família muito respeitada, era muito difícil. E aí nós, eu e amigos e tal, nós organizamos toda uma operação para tirar essa menina das garras desse pessoal, sabe, Zé? E nós conseguimos. E ela ficou escondida lá em casa. E aí nós conseguimos comprar uma passagem para ela. Tinha uma amiga nossa que trabalhava na companhia aérea, ela manteve a passagem num outro nome até quase na hora, sabe, Pablo? Aí quase na hora de embarcar mudou pro nome dela, aí o pessoal não descobriu que ela ia embarcar. Aí nós levamos ela pro aeroporto, combinamos com a mulher que ela ia entrar por uma outra entrada. Todo um esquema, Zé, pra ela ir. E ela veio, chegou ao Brasil, são e salva. É uma história e tanto.
7: Que legal, essa. Parabéns, né? A você e a todos que se mobilizaram para salvá-la. 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MapCloud, Abrão, André Abrão, gerente de relacionamento ao cliente, com o cliente da Equatorial Goiás. Seja bem-vindo, bom dia, Abrão.
8: Bom dia, Zé, bom dia meus amigos de programa e bom dia a todos que estão nos acompanhando aí na sua jornada ao trabalho ou no retorno do trabalho, indo deixar o filho na escola, enfim, todos que estão conectados aqui na rádio.
7: Opa, coisa boa, Abrão. Tá chegando aí, né? A gente espera que não demore muito o período de chuvas, que é o período mais crítico com relação ao fornecimento de energia aqui no nosso estado. Nós temos uma capital muito arborizada e a fiação aérea. E isso não combina muito, né? Porque ventania, vendaval, tempestade, galho, árvore caindo em cima de fio, fatalmente interrompe a transmissão de energia. Como é que tá a preparação da Equatorial para enfrentar mais um período chuvoso que deve estar chegando daqui uns 2-3 meses?
8: Zé, eu vou responder, eu acho que da forma mais contundente possível, tá? Hoje eu não tenho mais medo da chuva, né? Então, a rede já tá tão bem preparada que a gente sabe que ela vai suportar bem grande parte das intempéries que vai acontecer. Obviamente, se tiver uma árvore que for lançada na rede, não tem como, vai ter ocorrência, vai faltar energia, mas a equipe da empresa já está preparada para fazer o restabelecimento o mais rápido possível. A convivência da vegetação com a rede aérea realmente é algo muito desafiador, mas uma informação que pouquíssimas pessoas sabem, quando a gente olha as capitais brasileiras, Goiânia já é uma que tem um dos indicadores da ANEEL, chamado DEC, que é a duração equivalente ao consumidor das faltas de energia, no menor patamar das capitais. E Goiânia é uma das cidades mais arborizadas do mundo. Então, a gente conseguiu sim fazer um trabalho tão bem feito de manutenção e de controle, de livramento de rede, de podas específicas, que a gente trouxe uma condição de convivência. Agora, óbvio, reforço, quando tiver um vendaval muito acima do normal, vai ter lançamento de árvores na rede, de galhos na rede, vai jogar a rede no chão. Nisso vai faltar energia, não tem como. Mas a reconstrução também é muito mais rápida do que já foi outrora. Então, a Equatorial está muito preparada.
7: Que bom, agora são 7:18. 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Já passo para o Gilvani Felipe. Bora lá com mais notícias, mais destaques aqui no Falando Sério da Rádio Interativa FM. Olha só o tanto de notícias importantes e relevantes aqui no portal G1 Goiás. Lembrando que o portal G1 Brasil é o portal de notícias mais acessado do Brasil. Grife francesa Zé Felipe ganha presente de Dia dos Pais de Virgínia Fonseca e faz homenagem a Leonardo. Outra notícia muito relevante aqui no, em destaque no portal. Virgínia faz homenagem ao pai no Dia dos Pais. Zezé de Camargo faz homenagem a seu Francisco no Dia dos Pais. Também, né? Leonardo recebe surpresa dos filhos João Guilherme, Jéssica, Beatriz e Matheus Vargas no Dia dos Pais. E por aí vai, né? Muita coisa, aqui outra. Ana Castela impressiona com gingado ao dançar durante show do Jiraya Uai. Nossa. Aí eu fiquei sabendo também que um novo jatinho desse. Aqui, ó. Zé Felipe leva Leonardo para conhecer novo avião avaliado em 35 milhões de reais. Pois é, né? Que pena, né? Que a nossa sociedade esteja ficando cada vez mais fútil e cada vez mais consumista com a ajuda aí das redes sociais. Pois não, Gilvani?
2: É, e Gilvani Felipe recebeu a homenagem dos seus três filhos ontem no diário, no Dia dos Pais. José, mas eu queria aqui comentar aqui a resposta aqui do Abrão, que falou assim: eu não tenho mais medo da chuva. Eu lembrei do Raul Seixas,
7: é,
2: né?
7: Medo da chuva, nome da música.
2: Eu perdi o meu medo, meu medo da chuva.
7: Só pra fazer a citação, muito bem lembrado, Gilinho.
2: Abrão Seixas.
8: Excelente referência, que isso.
7: 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Pablo Coça. Opa! Falha nossa aqui, Pablo. Desculpa.
9: Eu fazer uma pergunta pro André. É, Abrão, eu percebo que a Equatorial está patrocinando alguns eventos culturais, né? É, não sei se é via lei de incentivo, não sei se patrocínio direto e tal, mas observo que está aumentando a presença nos eventos culturais de Goiás, a Equatorial. E eu, Gilvani, acaba que a gente tem muitos amigos nessa área, uma galera que trabalha, que produz tudo. Qual que é o critério? Como que é o procedimento? Como que a Equatorial define os projetos? Qual que é a linha de ação da política cultural da empresa hoje?
8: Pablo, essa é uma excelente pergunta, excelente. Tá? Vamos lá. A Equatorial, ela tá aqui há 3 anos e meio. Nos 3 anos que ela esteve aqui completos, ela foi a empresa que mais investiu na cultura em Goiás pela Lei de Incentivo Goiás, tá? Salvo engano, foram algo em torno de 70 milhões, eu não me lembro agora qual que é a cifra específica. Mas, basicamente, a gente tem todo esse cuidado com a parte de cultura e de acessibilidade, pensando nas leis de incentivos, que é uma forma de fomentar mais do que somente um artista. A gente fomenta toda uma cadeia. A forma de seleção, basicamente, é fazer toda aquela inscrição para ser aprovada no projeto da Goiás. Depois que o projeto está pronto, aprovado, submete para uma banca da Equatorial. E a Equatorial vai ver aqueles que fazem mais sentido com a identidade goiana, fazem mais sentido com a proposta que a empresa tem para aquela época específica do ano, a depender do que for. E qual que vai ter o maior impacto social? Dentro disso, a gente tem um portfólio aonde a gente não vai colocar toda a verba num artista só, por exemplo. A gente vai fomentando vários. E não só a parte de cultura, mas a parte de preparação. Tem um braço da empresa chamado Instituto Equatorial que trabalha muito nessa linha. Faz agora, por exemplo, está finalizando um projeto excelente, assim, lindo, que eu tive a oportunidade de fazer a abertura, chamado Energia Feminina. Que escolheram ali 53 mulheres para fazer capacitação, fazer mentoria, para treinar e dar a essas mulheres toda a capacidade de empreender e trazer uma renda para dentro da casa delas. Então tem um braço da Equatorial que pouquíssimas pessoas conhecem e que a gente, apesar de tentar dar muita visibilidade, ainda é muito tímido frente ao montante do que é feito, que é voltado para a população. Vocês que estão aqui, vocês estão me escutando aí na rádio, já me escutaram falar algumas vezes aqui que a Equatorial, ela não veio para só fazer poste cabo, ela veio para cuidar da população de Goiás. E o cuidar da população tem que haver incentivo na educação, tem que haver incentivo na cultura, tem que haver incentivo em empreendedorismo, em geração de renda e por aí vai.
7: Agora são 7:24 no Fujioka. 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Tem aqui a participação do nosso querido ouvinte que interage com a gente. Já temos demanda pro Abrão que a gente passa daqui a pouquinho. Tem aqui a participação do nosso ouvinte, o Zé Luiz. Pare de dar palco para essas notícias, uai. Bom, a gente falei passando, nós não ficamos debatendo. Para mim, esse tempinho ali, 1 minuto que eu levei para falar de todas aquelas manchetes, foi só para fazer mais uma vez o meu protesto contra isso. Infelizmente, isso aí é o protesto porque é um site de notícias super conceituado que talvez esteja tendo que fazer isso, usar essa estratégia, porque senão não tem visualização. Porque o povo, a maioria, não quer saber de notícia importante, relevante pro país, não. E sim dessa fofocaiada da vida do famoso, do milionário, do artista que comprou, se brigou, declaração de amor, etc e tal. Então, isso é em formato de crítica, meu amigo, à nossa sociedade cada vez mais consumista e fútil. Olha só, meus amigos, eu quero dar aqui um exemplo, né? Que foi trazido aqui por um ouvinte, pediu para não falar, não citar nome, mas eu vou falar sem citar nomes, muito tempo depois de ter recebido uma mensagem, né? Uma amostra, né? Da superficialidade, da falta de cabeça, meu. Eu falo, meu Deus, mas que cabeça fraca! Quanta cabeça fraca nós temos na vida para administrar as nossas vidas, inclusive financeiras. Show News, bom, já foi aqui atenção, olá, excelentes líderes, né? 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Bom, e aí o ouvinte falou, ó, tinha um parente lá que recebeu uma diferença numa empresa onde tinha trabalhado, de mais de 100 mil reais, sendo uma família pobre que mora numa casinha própria, mas muito ruim. Ela perguntou, o que que fizeram com o dinheiro?
2: Mentira.
7: O cara comprou uma motona de 60 mil reais, que era o sonho da vida dele, e o resto gastou em operação plástica com a mulher. Eu falei, meu Deus do céu, mas falta de orientação financeira, que consumismo. Ah, é o meu sonho, é ter uma. A pessoa não pensa em, oh, vou melhorar minha casa, vou dar mais conforto pra minha família. Ah, não, então eu vou pegar esse dinheiro aqui, vou vender minha casa e vou comprar uma casinha melhor. Ou vou comprar investir na entrada num lote para depois construir uma casa melhor pra minha família. Eu vendo essa aqui, pego parte do dinheiro, economizo mais. Não, assim, é muito, uma coisa muito imediatista, né? E aí ela fala que a mulher que recebeu aí mais de 40 mil reais em plástico, ela poderia muito bem ter efeitos naturais se ela passasse a ter uma vida de exercícios, de alimentação mais saudável, etc. Então a gente está cada vez mais imediatista, mais hedonista e mais consumista. São 7:28, voltamos em instantes.
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5: Vamos lá, agora são 7:33. Falando sério, o programa jornalístico de maior audiência no rádio em Goiânia no começo da manhã. Tem aqui a participação, tem mais ouvintes, tem ouvintes mandando áudios para o Abrão, André Abrão, da Equatorial Goiás. Agora, a recomendação é a seguinte. Meus amigos, se você tem alguma reclamação com relação à sua casa, unidade consumidora, a unidade consumidora para a Equatorial é como se fosse o CPF para nós sermos identificados como cidadãos. Então, sem o número da unidade consumidora, nada feito. Então, quem tem algum problema aí relacionado a UC, unidade consumidora, juntamente com a reclamação, mande o número da unidade consumidora, Abrão.
6: Não só reclamação, Zé. Se o pessoal tiver também, quiser fazer elogio pra empresa, igual vocês fazem, pode fazer, pô.
5: Que é. Mas isso? Tem que mandar o número da UC também?
6: Se pra elogio. Ficar só de reclamação, não vai ter participação de ninguém.
5: Agora são 7:35. 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Bom, o Humberto Borelli pergunta qual seria a viabilidade técnica e financeira de embutir na terra a fiação elétrica, assim como as fiações a cabo. Eu não entendi o que é fiação a cabo, mas de antemão a gente tem que falar, né? Tem grandes vantagens, mas custa muito mais caro, né, Abrão?
6: Tá, eu imagino que ele tá falando fiação de cabos, deve ser os cabos de telefonia.
5: De celular, né? Isso. Fibra ótica, né?
6: É Humberto, né?
5: É.
6: Humberto, viabilidade financeira, ela não existe, tá? Pode ser feito, tecnicamente é possível de ser feito, é um desafio gigante em redes onde já estão existentes, mas a conta basicamente não fecha. Por quê? Eu vou colocar aqui o custo para enterrar uma rede, ela é de 7 a 10 vezes maior do que de fazer uma rede aérea. E esse custo todo é depois repassado ao cliente final, via tarifa, por conta de uma legislação da ANEEL, que é a Agência Nacional de Energia Elétrica. Então, por mais que se porventura as distribuidoras no Brasil inteiro quisessem fazer isso, a conta ia ficar tão cara, mas tão cara, que a população não ia ter condição de pagar isso. E para fazer isso também só em recursos próprios, a legislação nem permite que faça isso, porque rompe todo um equilíbrio financeiro dos contratos de concessões. Então, casos pontuais, projetos específicos, revitalizações, até pode acontecer, né? Agora, como um regramento geral, uma transformação da rede aérea para subterrânea, eu não vejo como algo sendo, sim, factível de ser feito, pelo menos com os arcabouços regulatórios que a gente tem hoje.
5: Agora são 7:37.

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1: 7h38, Pablo Coça.
2: Esse festival Ouve é bem massa mesmo, cara. Pra quem não sabe, se trata de uma apresentação conjunta de cinema e música. Então aparecia uma, por exemplo, apresentar a biografia do Adoniran Barbosa. E aí depois teve um show, não me recordo se é Luciana Clímaco ou foi a Grace Carvalho, fazendo um show de música só do Adoniran Barbosa. Então você pegava o contexto daquele artista e tinha um show no mesmo ambiente, a apresentação do filme e do show, bem legal se houve. Parabéns à produção do festival e parabéns à Equatorial por ter apoiado esse evento.
1: Olha só, aí eu tô falando que a terra parece estar em convulsão, tufão causa inundações e interrompe transporte na China. Menino de 9 anos de idade desapareceu ao ser arrastado para o mar. Então é na China, é na Europa, seca, queimada, seca extrema, queimadas avassaladoras. Estados Unidos, Brasil, para todo lado estão pipocando esses eventos extremos. Tem aqui a participação de mais ouvinte interagindo com a gente. 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
3: Bom dia. Dia. Mês passado, a Equatorial enviou 2 ordens de fornecimento para o banco e minha conta foi cobrada por ser débito em conta 2 vezes. Fui na Equatorial, pedi o dinheiro de volta porque eu tinha outra conta para pagar, enquanto ela falou que só devolvia depois de 30 dias, que era melhor esperar a próxima conta que viria provavelmente zerado. Isso aí tem que ser mudado. Com a tecnologia que tem hoje, não justifica esperar 30 dias para a Equatorial devolver. E ela prejudica o consumidor, porque ele deixa de pagar uma conta porque ela se apropriou do dinheiro dela de uma forma antecipada do outro mês. E eu queria saber o seguinte, se isso não pode ser mudado, Abrão.
4: Eu não peguei o nome do nosso amigo que falou, mas não é que pode ser mudado, tá? Isso não é o procedimento que deveriam ter te orientado, né? A pessoa que falou com você aí nos canais de atendimento não fez o atendimento da maneira que deveria, pelo que você tá narrando, tá? Qualquer devolução de valores que porventura tenha sido colocado a maior, ela pode ser feita com devolução em conta. Basta chegar no canal de atendimento e falar, olha, teve aqui um problema, seja na rajada bancária, seja que a fatura veio errada, enfim, qualquer coisa que pode acontecer, eu quero a devolução do valor que foi pago a maior em conta. Aqui estão os dados bancários, a empresa faz a recepção disso, processa dentro dos nossos sistemas e faz a devolução. Tá? Então, nesse caso específico aí, até depois se puder mandar outra mensagem aqui para a rádio, me falando aonde que você teve esse atendimento, em qual agência de atendimento que foi, ou se foi no 0800, para eu poder reorientar o canal, porque passaram uma informação para você que não é a informação correta.
1: Gilvani Felipe tem que nos deixar. O Gilvani é historiador, professor e superintendente do IFAM Goiás. Obrigado, Gilvani. Até a semana que vem.
5: Muito obrigado, Zé, muito obrigado, Pablo, André, Abrão, Seixas. Muito obrigado, audiência qualificada, até a próxima segunda-feira.
4: Um abraço.
1: Um abraço, agora são 7h41. Tem mais perguntas, essa é uma pergunta, digamos, estrutural para o Abrão. Abrão, com essa grande capacidade de produção de energia solar e eólica e demais energias, nós estamos preparados para um apagão referente a uma produção grande demais com baixo consumo? Eu acho que o problema não é bem esse, né? Que consumo nós temos demais também, né, no Brasil.
4: Eu vou ter que até sair um pouco de Equatorial e vir o engenheiro André para falar agora, tá? Porque essa pergunta, ela transcende os limites ali da distribuidora. Porventura, eu tava até conversando com o Zé Luiz. O setor elétrico, pessoal, ele tem alguns entes que fazem um monitoramento no Brasil inteiro. Um deles é o Operador Nacional de Energia. Ele é quem controla todo o
1: ONS.
4: ONS, isso. Ele é quem controla todo o fluxo de energia no Brasil inteiro, em todas as redes que a gente tem. Seja transmissão, tele, a parte de conexão na distribuidora. E Esse é o ente responsável.

0: responsável por evitar apagões. Como que ele faz isso? Ele já sabe aonde a gente tem uma sobregeração, aonde a gente vai ter uma necessidade maior de fornecimento. E hoje no Brasil a gente tem sim uma condição de geração maior do que existe uma consumo, maior do que carga. A grande dificuldade que existe hoje é a distribuição dessa energia, ou seja, é malhar o Brasil inteiro para levar essa geração que a gente tem para os pontos de consumo. E isso gera alguns gargalos, tanto na transmissão quanto na distribuição. Vou dar um exemplo. Se a gente tiver algumas unidades consumidoras, que a gente fala aquelas usinas solares de 5 megas, que entra na questão de GD, que ficam muito aglutinadas em uma mesma cidade, essa cidade não tem carga o suficiente para aportar o consumo disso, essa geração vai ter que ser levada para outro local. A gente vai ter que conectar ela no sistema nacional usando as subestações da Equatorial. Pode ser que o volume de energia que está ali é tão grande na parte de geração, no momento onde não há um consumo muito alto, que a gente vai ter problema sim. E aí toda a parte de planejamento da distribuidora, seja a Equatorial, planejamento das transmissoras e planejamento do ONS, prevê os estudos antes das conexões dessas usinas, seja GD, seja eólica, seja hídrica, enfim, biomassa, térmica, para saber qual é o impacto delas no sistema. Então, se há alguma condição de impacto que não é mitigável, a usina não será conectada. E isso é determinado pelo Operador Nacional do Sistema, tá? Pela ONS.
1: Tem a participação do nosso querido ouvinte, Maicon Wilson. 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José Luiz, Pablo, Abrão, seja bem-vindo de volta ao Falando Sério, né? Depois de um longo e tenebroso inverno, fica à vontade de ir aí nos estúdios, né? Tá convidado, Maicon. E aí ele termina dizendo: José, vi fotos em homenagem ao Dia dos Pais no Instagram da rádio. Muito legal. Parabéns, Maicon Wilson. O pessoal coloca sem avisar pra gente, né? Mas, muito obrigado, grande ouvinte, né? Todos nós aqui somos pais, né, Pablo Costa?
2: Não, e esse post lá no Instagram da rádio, convido aí o ouvinte que não viu ainda, entrar lá no Instagram da rádio e ver todos nós com os nossos filhos e filhas, pegou de surpresa mesmo. Tava lá na casa do meu pai almoçando ontem, né, tá, Dia dos Pais, aí quando é fé, começa, né, ó, tá lá na rádio, o povo vai pro celular ver, né, rapaz, tá aqui, também não tava sabendo disso não, entendeu? O povo pega a gente de supetão mesmo, José Luiz.
1: O povo age na surdina. 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
3: Bom dia, Interativa. Aqui é o Balbinete Santo Grande. Sobre essas bicicletas elétricas, patinetes elétricos, uma vez o César Uriani da Quatro Rodas falou que foi um erro do governo brasileiro desincentivar o carro popular, porque era um carro barato. Coloca muito acessório nele, encareceu, fez com que o povo migrasse para as motos. As motos agora estão caras. O povo está migrando para o patinete elétrico, para a bicicleta elétrica. Um abraço.
1: Cara, mas assim, o carro popular ficou com muito acessório. Eu acho que esses chamados acessórios são itens que estão ficando praticamente fundamentais. O carro pé de boi, como a gente falava antigamente, ele teria aceitação no mercado hoje? O carro não tem nada lá. Não tem ar-condicionado, não tem direção hidráulica, não tem, vamos supor, antigamente, o Pablo lembrou bem aqui num programa, nem retrovisor do lado direito tinha o pé de boi para economizar. Não, mas aí é R$30 a menos, é R$50 a menos porque não tem um retrovisor. Airbag, por exemplo, não é mais acessório, é item de segurança. Qualquer carro tem que ter pelo menos 2 airbags. Então, será que esse carro, sem nada, sem conforto e sem segurança nenhuma, teria aceitação no mercado de hoje? A gente volta depois do intervalo com o Pablo.
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0: agora lá a última parte do Falando Sério, já direto com o Pablo Coça.
1: O Zé Luiz fez a pergunta, né? Será que o pé de boi, basicão, com o vidro lá na manivela, pra você descer a porta,
0: câmbio manual lá,
1: da janela, será que teria aceitação de mercado hoje? Eu creio que não. A gente tá muito tecnológico. Você vê o sucesso do BID, tem a ver com o consumo, toda a história que o André estava explicando anteriormente sobre a questão elétrica, a popularização das placas solares, o cara abastece o carro hoje com sol, mas também porque é um computadorzinho dos mais sedutor, né? Até perigoso. Porque a telinha demais, telinha demais, telinha demais, e as pessoas se adaptaram a isso, né? Então, tem até que rever, porque é muita tela também ali no carro. O botão, por exemplo, faz falta, diz que a questão do botão de volume do rádio, Zé Luiz, é uma questão de segurança. Da pessoa abaixar e aumentar o volume no botão, em vez de ser telinha, porque a telinha tira a atenção do trânsito. Então, diz que isso é uma coisa que está sendo revista nos novos modelos de carros, que tem que ter um limite de tecnologia. E a gente pagava muito caro nesse pé de boi também, né? Era, pelo que entregava, era muito caro o carro. Sabe assim, ele era o mais barato do mercado, mas porque a gente paga muito caro o carro no Brasil. O carro no Brasil é muito caro. Ah, imposto, nem imposto nada. Você tira imposto, a margem das montadoras é muito grande em cima da gente também. Essa conversa de imposto é muito fácil culpar imposto. Quando você tirar o percentual de imposto, você vê que o carro continua caro. Então, essa tecnologia eu acho que veio para ficar, mas com uma limitação. E também não pode tirar a atenção no trânsito, ainda continua sendo um carro, né?
0: Vamos lá, tem aqui agora a pesquisa BTG Nexus com relação à rejeição dos dois principais candidatos. Flávio Bolsonaro, numericamente à frente, com 50% de rejeição, ou seja, 50% dizem que não votariam de jeito nenhum em Flávio, mas o Lula vem logo atrás, com 48% de rejeição, ou seja, 48% responderam que não votariam em Lula de jeito nenhum. Bora lá, vamos com a reta final aqui do programa Ouvinte Gravando.
2: Bom dia, Zé Luiz, dia. Pessoal da Interativa, eu tenho uma mensagem para o Abrão da Equatorial, que é uma sugestão, na verdade. A Equatorial, quando a gente vai fazer a mudança de titularidade, ela pede que a gente imprima, por exemplo, a escritura, o registro do imóvel, imprima nosso documento de identidade, que hoje em dia é tudo digital, para eles digitalizarem para depois devolverem. Faz igual a Saneago, é só para a gente deixar a gente passar no e-mail para vocês, ao invés de fazer a gente sair, gastar dinheiro, imprimir, para vocês digitalizarem e fazer a mudança de titularidade. É uma coisa meio estranha isso, né? Essa forma de agir, não é não? Um abraço, Bruno.
0: Valeu, Bruno. Pois não, Abrão?
3: Fala, Bruno. Cara, vamos lá na Saneago ver como é que eles fazem. Saneago é do ladinho ali da sede da Equatorial, eu mesmo vou lá, tem problema não. Vamos entender como é que eles fazem, se for algo que dá pra gente copiar, eu falo que copiar é coisa boa, não tem que ter vergonha nenhuma, a gente copia mesmo que é coisa boa, a gente vai copiar.
0: São 7:58, últimos momentos aqui do Falando Sério Rádio Interativa FM, vamos lá, 3226-9490, Grupo Alvo de Operação planejava explodir o Palácio do Planalto e mirava o debate do segundo turno. Investigação identificou grupos com centenas de integrantes e mensagens sobre ataques, explosivos e violência contra instituições. 8 cidades foram alvos de buscas. Eram homens que nunca tinham se encontrado pessoalmente. Nas conversas monitoradas pelo Ministério da Justiça e Segurança Pública, eles falavam em fabricar explosivos e disseminavam discursos de ódio pela rede ou pelas redes. As comunicações ocorriam em 2 grupos do aplicativo Telegram, sendo que um deles utilizava uma foto de Hitler como imagem de perfil. Entre os planos discutidos estava o de explodir o edifício do debate, onde os eleitos do segundo turno iriam debater, Pablo Cossa.
1: Os candidatos, né, do segundo turno, não é os eleitos. Aí sim é terrorismo. Agora a gente está com uma clara motivação, um exemplo muito nítido do que é uma ação terrorista. Por quê? Porque tem fim político explícito. E perceba que não é de uma... não é contra uma corrente, não é contra um partido. É contra a estrutura política, porque ia pegar a ideia criminosa desses bandidos, era explodir o prédio onde aconteceria o segundo turno. Ou seja, mataria os dois candidatos que estariam ali disputando o segundo turno, fora toda a tragédia ao redor, né? A equipe que tá trabalhando, o pessoal da campanha e tal. Esse é o nível da ambição terrorista desse grupo.
0: Bom, o monitoramento das autoridades revelou que as condutas não eram inofensivas, não eram práticas inocentes. O que estava sendo engendrado eram atentados sérios, disse Wellington César Lima e Silva, ministro da Justiça e Segurança Pública. Um relatório do CyberLab, laboratório especializado em crimes cibernéticos, concluiu que o conteúdo compartilhado apresentava elevado grau de periculosidade, planejamento de atos violentos mediante utilização de artefatos explosivos, disseminação de ideologia neonazista, misoginia e incentivo à violência, tudo isso junto. Você não pode pagar pra ver, né, amigo? Falar que não, isso aí era só bravata, era só conversinha de internet. Não. E aí o Pablo lembrou muito bem. Quando existe motivação política, ou quando existem motivações políticas, por exemplo, poderiam ser religiosas, aí sim, pelas leis brasileiras, você pode enquadrar como terrorismo.
4: Eu gostaria de fazer uma reclamação pro Abrão. O que que acontece? Faz um ano que foi vendida uma casa lá no Jardim Presidente e continuamos sendo cobrados por algo que não existe. Não tem nem a leitora, a caixa, não tem nada. Tá o terreno baldio há quase um ano. Já fomos 7 vezes ao local, além das vezes que entramos em contato por ligação e chat de WhatsApp, igual o pessoal pediu. Porém, a gente continua tendo o mesmo problema e não resolve. E o meu CPF está o tempo todo indo para o Serasa.
3: Eu vou precisar entender melhor. Eu não sei. Passa o contato da cliente para mim, Zé. Ela mandou alguma unidade consumidora, enfim, se a gente consegue alguma coisa.
0: Manda pra gente de novo agora, ouvinte, que vai ajudar muito. Agora são 8:03, últimos 3 minutos do programa com o Prevest, Centro de Referência Educacional Fujioka. 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Tem aqui a participação do nosso... Pois não, Abrão?
3: Não, a gente tá fechando aqui os últimos minutos, e eu queria fechar primeiro com um agradecimento pessoal, né? Com todos vocês que estão aqui, mas eu quero agradecer muito a Ana Cláudia e ao Ravi, que é minha esposa e meu filho, por terem me feito pai. Passou agora o Dia dos Pais, né? Então, assim, são de longe as duas pessoas que eu mais amo na vida. Uma homenagem aos pais que foi feito também pelo Grupo Equatorial. Eu estendo a todos vocês que são pais, que estão nos acompanhando, que cuidem das suas famílias, e todos aqueles que têm a figura de pai, né? Que a gente sabe que nem sempre é somente o pai direto que tá ali na cria, na lida, né? Cuidando da casa. Então, todos aqueles que estão nessa posição de pai hoje, fica aqui o meu sincero desejo de que tudo na vida de vocês seja muito bem resolvido. Não vai ser fácil, mas vai trazer resultado.
0: Olha só, o João Ataídes diz: é imposto sim, Pablo. Trabalhei na Ford como engenheiro. Me lembro que na época do Ford Fiesta, por exemplo, o mesmo que era vendido por quase 40 mil aqui no Brasil, era vendido por o equivalente a 21 mil reais no México, feito na mesma montadora onde eu trabalhava em Camaçari. Inclusive. Acabou virando onde hoje é a fábrica da BYD, João Ataídes. É, meu amigo, mas você tá vendo que essas montadoras estão reduzindo seus preços por causa da concorrência chinesa. Ou seja, parece que tinha margem ali de gordura para queimar. Pablo Costa, Abrão, muito obrigado, tá chegando a hora do cafezinho.
1: Ótima semana.
3: Um abraço para todo mundo, pessoal.
0: Volta amanhã às 6 da manhã.
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0: tá no ar, malandro. Bom dia, Goiânia. Bom dia, ó glorioso estado de Goiás. Saravá o dia de hoje. E ao meu lado ele, os Biruleibes dos Biruleibes. O impávido colosso, DJ Henrique Amaral. Como é que você tá, malandro?
1: Cara, eu não tô bem, não. Eu tô chateado com você, mas depois roupa suja não se lava no ar. Que eu fiz, entendeu?
0: Bicho? Não, agora eu não quero.
1: Mas solta aí a frase.
0: Não,
1: que eu vou ser profissional. Vou ser profissional.
0: Isso, meu irmão. O que eu fiz com esse cara, meu irmão?
1: Pior que rico mesquinho, sou eu, pobre mão aberta.
0: É bujeche, é bujeche. Olha, demais, né, gente? Gente pobre de mão aberta, sofremos bastante, né, bicho?
1: Eu sei disso, ontem eu fiz isso.
0: A gente sofre, cara. E vem cá, mas você tá pé da vida comigo, por quê? O que que eu fiz?
1: Jamais ignore um amigo alcoolizado mandando mensagem
0: tu
1: pra você.
0: Tu mandou mensagem pra mim? Que horas tu mandou mensagem?
1: Pulinho, a gente tá começando mais um cafezinho nesta segunda-feira, hoje dia 10 de agosto, ontem foi dia dos pais.
2: Bom dia, eu vi você com fotinha.
1: Eu estava deveras etilicamente falando.
0: Cara, agora eu vou ver.
2: Feliz.
0: Alto. Cara, mandou mensagem.
2: Mas o André não te respondeu?
0: Ah, ele mandou mensagem, bicho. Ah, desculpa, Gio, eu tava dormindo ontem esse horário. Seria um dia pra descansar, tá? É. Me perdoe.
1: 2 da tarde.
0: 3 da tarde do domingo.
2: E depois você nunca mais acordou.
1: É, não, depois nunca mais.
2: Nunca mais,
0: quando
2: André.
0: Quando eu acordei, já tinha mensagem pra Dedé. Eu sinceramente, ontem eu procurei ignorar o WhatsApp.
2: Foi, foi, foi.
1: Com certeza,
2: eu
1: também
2: um
1: vou procurar aqui ignorar.
0: Né? Um dia a gente merece, né, cara?
2: É. Mas deixa eu dar bom dia pra vocês.
0: Bom dia.
2: Bom dia, André. Bom dia, DJ. Bom dia, os ouvintes. Vocês já começaram brigando hoje.
0: Esse não, vou responder
2: agora. Esse relacionamento de vocês não tá bom, não.
0: Não, eu vou responder agora. Cadê o
1: rapaz, tô tremendo até agora. Ô, cachaça.
0: Fala, você tá com muita cachaça. Que vídeo massa você mandou aqui, hein, ô?
1: Não, é bom que ele não assistiu, né?
2: Não assistiu. Ele ainda nem assistiu.
0: Não, peraí, tem que ver e responder. Não pode só responder.
2: Tem que ser, não, tem que ser completo. Não, não pode.
0: É exigência demais.
1: Tá bom, não, tá bom.
0: Léo Martini, você que não cobra nada dos seus amigos, exceto o amor. Como é que você tá? Bom dia.
3: Bom dia.
0: Bem?
3: Bom dia, André, DJ, Pupulinho, ouvintes.
1: Pupulinho, acabei ótimo. De receber uma mensagem do André. Ó, vou apagar.
2: Ignora ele por um dia agora.
1: É.
3: Oh. Sensacional.
0: Tudo bem, né, Léo Martini?
3: Tudo ótimo.
0: É, né, bicho? Rapaz, você tá com a camisa linda aí do grande jogador de basquete.
1: Cuidado que ele vai pedir, hein?
3: Essa geração aqui foi muito boa, cara.
0: Kevin Garnett, exatamente. Steve Allen, Ray Allen.
3: É, né? Ray Allen. Querido, só os gangsters que ganharam, né?
0: Esse 2008. Time esse time foi campeão da NBA.
3: 2008, né? É.
0: Querido, saudade. Kevin Garnett ali.
3: É, Kevin Garnett. E ganharam do Lakers, né, inclusive.
0: É verdade. 8-8, a gente falando de escalação de basquete do começo do século. É. Realmente, nós estamos muito bem. Agora, peraí, deixa eu meter nossos patrocínios aqui na agulha, né, bicho? Bem no pique, cadê? 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É com a Show News.
1: Boa.
0: 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Bananada 2026. Ai, meu bananada. Beleza, ó, ontem foi dia dos pais, todo mundo viu o papai aqui, não, o do Pupulim tá morto, né, Pupulim?
2: Tá.
0: Do não. DJ, você viu seu pai, não, tá morto também, né?
2: Uhum.
0: Só pai morto aqui, hein, bicho? Hein, não, Martins, você viu seu pai?
3: O meu tá vivo? Meu pai mora em Brasília, então eu não pude vê-lo,
0: mas... Então é o mesmo que está morto. Brincadeira. O meu tá sobrevivendo.
2: Seu tá lá em Natal?
0: Tá em Natal, sobrevivendo.
2: Você fez pelo menos uma videochamada com ele?
0: Não, liguei, né? Videochamada já é um exagero. Não. Peraí.
2: É, eu não fui fazer uma videochamada
0: só
2: com meu pai, não.
0: Só porque ele é meu pai, ele quer uma videochamada. Que é isso?
2: Ele quer uma videochamada.
0: Nem o DJ eu respondi ontem, entendeu?
2: Você
0: então
2: viu.
0: Calma.
2: Ainda bem que eu nem mandei mensagem pra você.
1: E você perde de tempo.
0: Não, eu respondo, vocês sabem que eu respondo. Que ontem eu tava trabalhado mesmo, tá legal? Enquete Pano Bianco, academia de hoje, Pupulas. Você viu a enquete que eu mandei no
2: grupo? Eu vi, você quer que eu cante?
0: Não, canta sem cantar.
2: Não.
0: Pode ser? Não, vamos lá. Seguinte, a nossa enquete Pano Bianco, academia... Pessoas que mudaram a sua vida. Pode ser um parente, um amigo, um companheiro de trabalho, não sei. Pessoas que transformaram sua existência, seja o Pupulinho, através de uma frase, de uma ação, de uma oportunidade. Eu acho fundamental falar dessas pessoas. Quem, hein, Pupulinho, mudou a tua vida, mano?
2: Uma das pessoas que mudou minha vida foi o Braga.
0: Juscelino Braga, o mestre.
2: Foi, é na mesmo. Área profissional, ele é uma das pessoas que mudou minha vida.
0: Coincidência minha também, você sabe disso.
1: Na área profissional, o José Luiz mudou minha vida. Antes eu estava perdido, jogado aí na sarjeta. E o Zé me deu a oportunidade.
2: Bêbado, mandando mensagem pro celular pros coleguinhas.
0: É verdade.
2: O Zé estendeu a mão e falou assim: meu DJ.
1: Obrigado pelos amigos.
2: DJ vovô, vem
1: ou
2: aqui.
1: Ou melhor, supostos amigos, mas enfim, o Zé Luiz estendeu a mão pra mim.
0: Outra coincidência aqui que nós temos: o Zé também mudou minha vida, né, cara? De fato. Eu cheguei aqui, malandragem. Eu lembro bem quando a produtora do Papo Cabeça me chamou: vamos lá na rádio falar. Eu vou falar o quê, irmão? Tenho nada pra falar não, pô, me deixa em paz. Aí insisti, eu vim. Vim aqui na segunda vez que eu pousei aqui na Interativa pra Biro. Lá o Zé me chamou e falou: quer trabalhar aqui? Eu falei: mas, pô, quero, não tô fazendo nada. E, de fato, mudou minha vida, né? Tudo bem. 3226-9490, manda aí pra gente, porque esse programa hoje tá só o ó do Borogodó e temos par de ingressos cinemais. Temos mais par de ingressos
1: cinemais. E se brincar, mais um par de ingressos cinemais.
0: E temos bananada também pra vocês, tá, meus biruleibes? Morreu Maria Preaz e o programa não para.
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0: É, aí é pedrada, né? Blondie!

0: The Lazy Song, Bruno Mars. 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E claro, uma das minhas Dellas preferidas, aqui no Bueno, na T37, onde eu tive a honra de morar em cima da Della, bicho, numa kitnet de marfim maravilhosa. Valeu, Della! Sempre, tá? Sempre em nossos corações. André Pupulim.
1: Fala.
0: Enquete Pano Bianco Academia de hoje. Pessoas que mudaram a nossa vida. Profissionalmente, humanamente. Tá, moleque, caiu.
1: Uma caneta?
0: Não, caiu o parafuso aqui que segura o negócio.
1: O parafuso que segura o negócio é maravilhoso, cara. Eu adoro isso.
2: É normalmente um parafuso segura um negócio.
1: Alguma coisa, um negócio.
0: É, obrigado.
1: Não, é porque o André, ele tem um toque. Que é um dos toques dele, um é a porta do estúdio, tem que estar sempre fechada, né? E o outro é ele ficar levantando isso aqui, abaixando o tempo todo. Aí uma hora o negócio espana.
2: Ele fica tentando regular na altura dele.
1: Espana e dá nisso aí que ele tá fazendo. Agora é o seguinte, temos muitas participações.
2: Põe aí, dá moralzinho, DJ.
1: Vou dar moral pros ouvintes.
2: Quando o André dá moral pra gente?
1: Ouvinte participando pelo 3226949.
3: Bom dia, galera da Interativa. Bom dia, Andrezeira. Ô, Andrezeira, eu conheci você numa reuniãozinha na semana passada. Bom, você não me conheceu, não, mas fiquei olhando assim, mas eu te conheci. Ai, ai. Bom falar contigo. Deixa eu falar, a pessoa que mudou minha vida foi minha professora de língua portuguesa, professora Gilversina. Quando eu tinha 13 anos de idade, ela disse que eu iria ser um professor de português. E hoje eu sou, ela mudou minha vida.
0: Uma coisa linda, mano. Que coisa linda.
2: Sensacional.
0: Professores que mudaram a nossa vida. Eu lembro de um professor de história. Eu, de fato, eu tive vários professores. Vocês aqui na abertura do programa citaram o nome de dois, porque não, nem todo professor é aquele professor de sala de aula. São os professores que vamos conhecendo ao longo da vida. Dois que eu tive, foi o Braga, outro foi o Zé Luiz, sem sombra de dúvida. Me ensinaram pouco que eu sei da minha profissão. Em todo caso, Populinho, eu tive um professor de história, chamava Rodrigo. Eu tenho até a quinta série, não é? Mas eu confesso que aproveitei bastante meu período escolar. Ao passo que professor Rodrigo, eu lembro como se fosse hoje. Ele virou pra sala e disse: gente, nessa vida vocês podem perder tudo. Dinheiro, família, amor. Vocês podem perder tudo. Vocês só não percam com a dignidade.
1: Sabia que ele ia falar dignidade.
0: Isso ficou marcado. Foi a melhor lição que eu aprendi nos 7, 8 anos que eu frequentei.
2: Repete
0: escola.
2: Aí a palavra.
0: Dignidade. A gente pode perder tudo nessa vida, pô. Pelo menos isso.
1: Eu já tive festas e fiquei sabendo do André também em festas que ele perdeu a dignidade em primeiro lugar.
0: Não perdi, não. Você sabe que não.
2: Não ele só deixou a dignidade de lado.
0: Aliás, bicho, sábado a gente se... Foi sábado que a gente se encontrou?
2: Foi sábado. Você tava meio mal-humorado.
0: Foi sexta, não foi não?
2: Sábado.
0: E pra mim todo dia, sei lá.
2: Você tava meio mal-humoradinho.
0: Ah, eu tava mal-humorado?
1: Tava. Dentro da normalidade.
0: Não, eu chego na mesa lá pra sentar, a gente foi se encontrar num bar, não vou falar aqui que é o Fubanga pra fazer propaganda. Aí a gente chegou lá no Fubanga, não tinha uma cadeira pra eu sentar.
2: Ué, mas aí foram atrás de uma cadeira pra você. Aí na hora que foram atrás da cadeira, você não queria sentar.
0: Não, mas
2: é porque você chegou sem nem avisar.
0: Ah, sem nem avisar?
2: Eu não sabia que você ia chegar. Eu te chamei, eu sei. Tô trabalhando.
0: Tá trabalhando.
1: Não, mas você tava no lucro, ele te respondeu, né? Vamos lá, ouvinte no ar, vamos lá.
0: Não, peraí, pô.
4: Bom dia, cafezeiros. Bom dia. É, Vinícius aqui. É, uma pessoa que mudou minha vida foi minha esposa, minha digníssima esposa. Ela veio do Maranhão pra Goiânia pra mudar minha vida. Já tava desiludida de relacionamento sério e hoje estamos aí há 5 anos e agora vamos ter um neném.
0: Oh, coisa linda.
1: Maravilha, beleza, bicho.
0: Que venha com muita saúde, que seja muito feliz, tá?
1: E vai mudar de verdade. Aí mudou minha vida foi minha esposa. Era ruim, virou uma desgraça, mas tá bem.
2: O neném vai mudar a vida mesmo agora. Prepara.
1: Eu fico feliz quando dá certo assim. O que você queria falar mesmo?
0: Não, eu já esqueci até. Não, lembrei. Não, quem tá falando de professores, né, cara? Hein, Léo Martins, quem foi que mudou tua existência? Quem foi teu grande professor na música, hein, bicho?
5: Chorão. Na música. Em qual sentido? No sentido de tocar? No sentido de pensar carreira?
0: Nos dois sentidos, no sentido técnico e no sentido empírico. Você que manda.
5: Bom, quem mudou no sentido de tá carreira, etc.
0: Foi MC Marcinho. Se quiser falar de amor, fale com o Marcinho. Pode falar, Léo Martins.
5: Foi o Rodrigo Carrilho, que é o dono do Bolshoi.
0: O Rodrigão, gente boa demais.
5: Ele me fez enxergar muitas coisas de business e, enfim, e aprimorando muitas coisas, e ter contato com várias pessoas, tocar em vários lugares. Agora, enquanto músico, difícil falar assim, quem sabe? Porque é muita gente, estamos falando aí de...
0: Não, foi bem.
5: Muita gente. Claro. Então, mas assim, eu sou muito grato ao Rodrigo, em primeiro lugar.
0: E não necessariamente as pessoas que mudam a nossa vida, nós conhecemos essas pessoas. Eu digo, Léo Martins, que eu tenho um amigo na prateleira, chama Jorge Luiz Borges, um escritor argentino, um gênio. E às vezes eu tô sozinho nessa solidão funesta que a vida nos assalta de quando em quando. Eu vou à prateleira e troco uma ideia com o Borges. Eu não vou em busca de um escritor, eu vou em busca de um amigo.
5: Entendi, né? Com certeza.
0: Eu ligo pro DJ e ele tá vendo o NFL e xingando. Não tenho como desabafar.
2: E quando o DJ manda mensagem pra você, você ignora.
0: Não,
1: tá bom? Isso é viu ruim, como né? É que...
0: É ruim esse negócio de WhatsApp, né? Você tem cara de satisfação porque você leu, porque você não leu. Eu vou bloquear vocês, eu ganho mais, assim. Aí já não tem esse problema mais, né? Não tem.
2: Ouvinte. Aí não tem esse programa também.
0: Não tem esse programa. Pode rodar o...
6: Bom dia, André. Bom dia, DJ. Vale. Bom dia, bancada do cafezinho maravilhoso. Com certeza o que mudou minha vida foi a minha ex-mulher. Um casamento de 22 anos. Depois de 22 anos... arruinou tudo que tinha, né? Com certeza isso foi um aprendizado pra mim e posso dizer que isso mudou minha vida literalmente.
1: Você é o famoso Aladdin, só ficou com o tapete.
0: A gente tem que
5: famoso
0: ser grato.
5: A gente tem que ser grato
2: aos divórcios.
0: Claro, eles ensinam bastante. A gente tem que ser grato, sobretudo as porradas que tomam. Porque a gente é muito grato das pessoas que nos ajudam, que abrem as portas, né? Que nos dão bons conselhos, etc. Não, a gente tem que ser grato também a quem nos espizinha e pisa no nosso pescoço.
2: Quem puxa o tapete.
0: Quem puxa o tapetinho. Essas pessoas são de fundamental importância. Querido, o que seria da história de Jesus sem Judas e Pôncio Pilatos, né? Nem só de João e Nossa Senhora e Maria é feita a história de Jesus. Né? Tomemos um exemplo aqui do maior avatar do século do Ocidente, tudo bem. Do século dos séculos, né? Tudo bem. Concorda comigo, Popolinho?
2: Concordo.
0: O chifre já revolucionou sua vida, não, Popolinho?
2: Ah, o chifre já edificou meu caráter.
0: Claro, formou o nosso caráter.
2: Formou o nosso caráter. Desilusões são formadoras de caráter.
1: Você não tem chifre. O chifre é nenê perto de um amigo que não tá nem aí pra você.
2: Não, é difícil. Eu acho que a pior traição, assim, o pior abandono é de amigo.
1: Não, a vergonha que você passa.
2: Não, sei não se e quando você manda, assim, você tá do lado da sua família,
1: da minha
2: né?
1: Minha família, tá aqui o vídeo. De meus filhos esperando, ansiosos,
0: não, mas
1: né?
0: Que é, eu vejo mensagem, chega vídeo de jeito, né? A mensagenzinha, é vídeo. Eu penso que é alguma piada do Matheus Ceará, sabe? Se é algum vídeo do ônibus se chocando
1: alguma
0: com
1: sacanagem,
0: trem,
1: mas não.
0: Alguma sacanagem, negócio assim.
1: Eu quero te falar uma coisa, atrás desse corpo existe um ser humano.
2: Tem um coração nesse coração, peito.
0: Tá atrás bom? Desse, tá certo, valeu.
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0: Ariana Grande, Rei da Made Love Me. André Popolim, muito ouvinte participando, é a Ziriga, tá bom, querido? E olha, ontem tivemos vitória do Corinthians, vocês não comentam não, né? Quando toma ataca de time piabento lá do Rio Grande do Sul, vocês falam. Agora, quando o Corinthians bravamente derrota uma das maiores agremiações do planeta, que é o Red Bull Bragantino, vocês não falam nada. Vocês não falam nada.
1: Fala nada.
0: Tá bom?
1: Foi quando o jogo?
0: Foi 2-0 pro Corinthians.
1: Ó, parabéns. Ó,
0: muito obrigado. Gol de Pedro Raul. Primeiro gol dele em 58 anos. Parabéns, Pedro Raul. Central. Este é fiasqueiro.
1: E esse aí vai ajudar a quitar quantos por cento da dívida?
0: Não, bicho, pelo amor de Deus, fala de dívida não. A gente quer curtir uma vitória sobre um time insignificante do interior paulista, patrocinado por Energético. É isso que a gente quer, tá bom? E aqui conosco, Paulo Miranda, idealizador da Expo Peças. Como é que você tá, Paulo? Tudo bem, bicho?
2: Bom dia a todos, ao Léo, André.
0: Tem fone aí pro Paulo, rapaz? Volta sem fone aí, peraí, vou resolver isso agora.
2: Tem um aqui, ó.
0: Convidado meu não fica sem retorno nesse
2: aí
0: programa.
2: Tá sem, acho que é o P, é P1 dele.
1: É esse aí do seu lado, André. Esse aí, aqui, ó.
0: Oi, esse é do DJ, mano. DJ tá vadiando, não chegou no estúdio. Peço
1: ele, tá, ele tá com o coração partido.
3: Coração porque você partido. Não respondeu ele
0: até. Catar vocês, não. Deixa o Paulo colocar o fone aí, morreu Maria Preta.
3: E
0: tá
3: porque
0: bom?
3: O Palmeiras empatou com o Inter.
0: É o Palmeiras empatou com o Inter?
3: Com o Inter, é. Isso é um pesadelo, né? Isso assim, pesadelo pro Palmeiras e pros palmeirenses, né? Porque esse Inter, pelo que todos falam, eu não acompanho. É o pior da história, disparado, tá disputando rebaixamento. Tomara. E mesmo assim eliminou o Corinthians, não sei como.
0: Acontece, mata-mata acontece como. Isso.
3: Né? Mas e dois
0: parabéns
3: jogos,
0: pro Inter que eliminou o atual campeão da Copa do Brasil, né? Parabéns, tô, é verdade, forte abraço.
3: Paulo,
0: agora sim, hein, bicho? Bom dia, como é que você tá?
2: Bom dia a todos os ouvintes também da rádio, é uma honra estar aqui com
0: e
2: vocês.
0: E você, bicho? Seguinte, cara, você foi o criador da Expo Peças. Olha, eu vou confessar aqui minha ignorância, que eu sou bem verdadeiro mesmo, eu não conhecia. Agora, o Baraúna falou pra mim dessa popé semana passada e eu fiquei boquiaberto. Porque é um negócio assim de biruleibe mesmo, né? É um evento de exposição de peças, de reparo mecânico, é uma coisa de doido, né? Explica pra gente a Expo Peças direitinho, hein?
2: A Expo Peças é o maior evento da reparação automotiva do Brasil.
0: Loucura.
2: Nós estamos já há 10 anos já fazendo esse evento, trazendo informação, tecnologia, network para todo segmento automotivo. E essa nossa edição de 2026 será nos dias 10, 11 e 12 de setembro aqui no Centro de Convenções Goiânia.
0: E aí, bicho, quem é que expõe? É o que? Oficina mecânica? É colecionador? Como é que é isso?
2: Os expositores são fabricantes, quem cria tecnologia, as maiores indústrias do mundo estão na Expo Peças, são mais de 310 estandes.
0: Diga aí.
2: Conosco lá, expondo, trazendo tecnologia, mostrando seus produtos para que o público mecânico, reparador automotivo tenha oportunidade de se conectar com os engenheiros, com os donos de fábricas, com os diretores ali para aprender cada dia mais ali com essas novas tecnologias.
0: É extraordinário, cara. Eu vou passar lá para ver se eu acho uma caixa de imagem.

0: O disjuntor na hora que foi mexer,
1: né? Eu fui avisado disso.
0: Foi avisado.
1: Tá bom, eu fui avisado. Não, mas eu não tenho, aí eu me sinto diminuído às vezes. Você tá me entendendo?
0: É, mas tem bons profissionais aí que podem te ajudar, viu?
1: É, né?
0: Eu acho melhor contar com a ajuda.
2: Mas se você não tem tempo de atender os amigos, você vai ter tempo de tocar alguma coisa?
1: DJ, pelo amor de Deus, vai ficar jogando a cara até quando isso aí. Eu vou te bloquear logo, que a gente não tem esse problema, mas aí nem você manda mensagem pra mim, nem eu mando pra você. Aí fica melhor assim. Tá bom? E olha, diretamente do Bananada 2026, chegou o homem, manga. Como é que você tá, bicho?
3: Bom dia, desculpa o atraso, cara, desculpa o atraso.
1: Boa tarde.
3: Mas estão aí chegando, vamos falar de Bananada, falta só 8 dias, cara.
1: Cara, 8 dias. Ô, bicho, eu tô com medo desse Bananada, manga, porque eu tô com muito trabalho pra fazer e eu sei que eu vou descambar lá, viu?
3: É, eu também tenho esse medo, a gente tem que, assim, segurar na mão do outro.
1: É verdade.
3: E entender que a gente tem muita coisa pra fazer para além de festar.
1: É, mas infelizmente no calor do momento a gente vai festar mesmo e esquecer que no outro dia é segunda.
3: E vai que vai, segunda-feira a gente lida com isso.
1: E vai que vai. Ô, manga, a nossa enquete pano Bianco, a academia de hoje, é pessoas que mudaram a nossa vida, seja profissionalmente, humanamente, emocionalmente, todas as formas, tá? Quem mudou a sua vida agora aqui no Arquivo Confidencial, bicho?
3: Caraca.
1: Essa é difícil.
3: Mas Pabllo Vittar mudou minha vida.
1: Pabllo Vittar?
3: Pabllo Vittar. Eu trabalhei com ela de 2017 a 2022 e deu uma reviravolta na minha vida.
1: Você fazia o quê? Era produtor?
3: Eu era produtor de estrada, assim.
1: Que loucura.
3: A gente viajou juntos durante quase 5 anos.
1: Muito show, Pabllo Vittar.
3: Muito show, cara. Muito show. Eu não sei como é que tá agora, né? Tem tempo que a gente não tá em contato. Mas na época a gente fazia muito show. E aí era muito show, era publicidade, videoclipe.
1: Que loucura.
3: Enfim, tinha que gravar muita coisa. E sempre que ela tava viajando, eu tava viajando com ela. Então deu um tapão na minha vida, assim, uma mudada bem bruta, assim, bem bruta.
1: Conheceu a Pablo como?
3: Cara, a gente se conhecia, na verdade, de Uberlândia, ela era de Uberlândia, e eu fazia umas festas lá, tocava, e aí teve uma vez que ela foi, porque ela gostava que eu tocava, e ela foi pra me assistir. E aí rolou esse papo, e aí depois a gente foi e tocou juntos, ela fez um show numa festa que eu toquei, e aí a gente acabou virando brotherzinho, e aí logo em seguida ela já estourou aí, foi essa maluquice.
1: Ela estourou em que ano, hein?
3: 2017.
1: No ano que você entrou, né?
3: Foi 2017, foi logo depois, cara, eu entrei em novembro de 2017, em julho de 2017 foi quando saiu Sua Cara, o hit dela que deu esse boom pra ela pro mercado.
1: E você vê que ele falou, ela era de Uberlândia. O mineiro é o único brasileiro que às vezes é ex, né? Ex do Gentili quando nasceu. É o ex-mineiro. Era de Uberlândia, não é mais.
2: Um ser humano extraordinário. A Pabllo, eu me lembro do Vaca Amarela 2017, que ela cantou e tal. Foi logo após ela participar do show da Ferg no Rock in Rio 2017. Um ser humano maravilhoso, assim. Eu tirei uma foto com ela. E eu pedi pro fotógrafo várias vezes, ele falou, tem que editar. Eu falei, posso ver? Ele não deixou ver. E eu nunca peguei essa foto na minha vida. Enfim, e lamento isso até hoje, que eu queria essa foto, porque ela é muito legal.
3: Cara, foi nesse show que rolou a reunião pra gente bater um papo e começar a trabalhar com elas.
2: No VAC 2017?
3: Foi no VAC 2017.
2: Foi maravilhoso aquele show, cara. Lá no Oscar Niemeyer, enfim.
1: Cara, que do caramba isso aí, viu, bicho? Então, olha, muito ouvinte participando. Vamos dar uma moralzinha rápida pra esse polvarel aí, malandro. Manda.
4: Bom dia, cafezeiros.
1: Bom dia, bicho.
4: Uma pessoa que me ajudou muito foi uma palestrante chamada Joyce Meyer. Ela tinha uns princípios cristãos. Hoje eu não a sigo mais, mas na época ela me ajudou muito. E tinha algo que ela falava assim, tudo na vida que você quer, seja no relacionamento, negócio, parceria, você precisa definir bem no começo o que você quer, como um funil bem apertado, depois você vai alargando.
1: Valeu, querido, fica aí a dica, né? Morreu Maria Preá. Manda aí sua mensagem para o 32269490. Participe desse programete, temos par de ingressos cinemais e temos par de ingressos também pro Bananada. Aliás, vamos colocar 2 hoje, mano? Eu tô autorizado?
3: Pode colocar 4.
1: E aí você quebra a banca, tá, bicho?
3: Vamos fazer gracinha hoje, segunda-feira, antes de Bananada, não, cara. Sim, vamos, bicho, fazer gracinha.
1: Olha, 4 pares pro Bananada, 2 pares de ingressos também pro cinemais. Morreu Maria, manda a tua mensagem, porque a Ziriga.
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1: 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Coldplay.

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0: Cafezinho Go Back, ladies and gentlemen. 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Beleza, e muito ouvinte participando da nossa enquete Pano Bianco Academia, que é o sujeito, a pessoa, o ser humaninho que mudou a tua existência, tá? Manda, DJ, tem muito ouvinte, né? Manda
1: muitas
0: bala aí,
1: participações.
2: Bom dia, cafezinho, boa semana a todos. Só um desabafo aqui. Ô, o que que esse tanto de idoso fica fazendo na loteria numa segunda-feira de manhã? Me explica. Rapaz, precisava fazer um depósito aqui na boca do caixa, que é na loteria. Quando eu chego na loteria aqui, tem tanto idoso aqui que parecia mais um asilo, não uma loteria.
0: Que coisa maravilhosa.
2: Você é louco, aí tá com tempo, hein?
0: Não, eu vou ter que recriminar o nosso ouvinte aqui, porque isso é patrimônio cultural do Brasil. Fila de lotérica cheia de idoso, iniciado em lotofácil. Uma coisa bonita de
1: lotofácil
0: ver.
1: É ótimo, né? O bom é que o idoso não vai jogar na Mega Sena, né?
0: Não, ele joga no lotofácil porque é muito fácil. Não ganha nunca, mas é fácil.
3: É mais fácil.
0: É facílimo, tá bom? É só acertar 15 números de 25. Muito fácil. Muita gente ganha, tá bom? Agora, eu que tô com saudade de uma fila de lotérica. Hoje em dia, tudo frívolo, hein, Paulo? Pagando conta de celular, QR Code. Não, pô, cadê? Eu quero fila.
1: Até jogar na Mega Sena, você faz pelo celular agora.
3: É, cafezinho no banco também, que era que a gente ia lá, dava uma conversadinha.
0: O gerente
3: falava,
0: um café,
3: agora
0: ali.
3: Acabou.
0: É, tomar café com o gerente é uma saudade que eu tenho, porém. Cara, mas só, falando sério, bicho.
1: O gerente chamava pra te dar bronca?
0: É, não, não sei. A instituição lotérica é uma coisa que a gente precisa preservar, hein, Léo Martins?
4: A gente às vezes foi tão pro digital que claro. A gente esquece um pouco do lado físico aqui da sociedade. Não, que faz falta.
0: E eu tenho saudade, manga, quando o monopólio do jogo no Brasil pertence ao Estado.
5: Mas não pertence ainda.
0: Não, não pertence. Não, é verdade. As bets estão aí. Não, mas assim, bicho, eu defendi legalização de jogo até o dia que legalizaram. Aí eu vi o tamanho da pataquada que era.
4: É problema.
0: Aí, isso é pior que droga. Pior que droga. Eu quero sair na porrada com o dono de bet.
4: Problema.
0: Entendeu? A gente tem que defender lotérica e jogo do bicho. É o que
1: saudades,
0: a gente tem que defender.
1: Castor de Andrade.
0: Saudade, doutor Castor. Pra você, doutor. Você era íntimo dele, não, né?
4: Esse
0: você
4: era
0: doutor Castor.
4: Esse era gangsta.
0: Tá bom. Gangsta? Gangsta é a gente, Léo Martins. É. Aquele dali é o capo dentro de cá. Tá bom? Aliás, recomendo, vejam. Como é que é o nome do documentário do...
4: Eu vi o documentário
0: do Castor
4: não
0: na
4: lembro
0: Globoplay.
4: Do nome.
0: Não, não, é genial, me fugiu o nome do documentário. É só pesquisar Castor de Andrade na Globoplay. Porque não é a história do Castor, propriamente dita. É a história do Brasil e do Rio de Janeiro durante 30, 40 anos, né?
4: Sim,
0: aquele
4: isso.
0: Rio paradisíaco. Tá bom? Ouvinte, nós.
6: André Rodrigues. Faz o EJA. Você conclui o segundo grau em 6 meses. Eu tenho certeza que você que vai ensinar o professor toda a matéria que vai estar lá.
0: Não, mas fica ruim pra mim, é o tempo, né, querido, pra fazer o EJA, hein, Paulo? Agora fica difícil, né, ocupar minhas noites aí das 7 às 10, fica complicado pra mim.
1: Verdade. Né?
0: Felizmente vou ter que morrer sem esse diploma.
1: Eu lembro, tinha um telecurso segundo grau.
0: Coloca esse diploma, eu não vou colocar na parede de manhã, não. Telecurso 2000, lembra?
1: Nossa, eu era criança.
4: Clássico.
1: Ficava assistindo, minha mãe preparando café com a televisão na cozinha ligada.
0: Eu
1: assistindo.
0: Quem não gostava daquilo, né, bicho?
1: Eu ficava assistindo as aulas de português.
4: Antes do telecurso tinha um
5: Mobral. Né? Bom dia, não sei o quê, bom dia, não sei o quê. Globo. Aí tinha
4: Pra vocês terem uma ideia, antes disso aí tinha um Mobral.
0: Ô, bicho, é que a gente ignora o que foi o telecurso 2000. Tá? O telecurso 2000 foi o primeiro curso EAD da história se brincar do mundo, viu? Do Brasil, com certeza.
5: Sim, tá mesmo. É mesmo.
0: Não era, cara. Era um curso EAD, pô. Aquilo era do balacobaco.
5: Cara, uma grande produção,
0: ensinavam,
5: né?
0: Ensinavam muito
5: pauta
0: bem.
5: Gigantesca, assim.
0: Não, bicho,
5: a quantidade de matérias e tudo mais.
0: Eu só ficava incomodado com um ator que fazia tudo. Ele era professor, era torneiro mecânico, era bombeiro, era aluno, era tudo.
1: A didática era muito boa. Não, e tinha o telecurso técnico também, né? Que você falou do torneiro mecânico, essas coisas. Imagina, perder torno mecânico pela televisão.
5: Pela televisão.
3: André, eu achava legal que era a hora da revisão.
0: É verdade, bicho. É hora da revisão. O que é que você aprendeu hoje?
4: Tá nada!
0: Olha, o Vince fala aqui, André, você falou da série Vale o Escrito. É verdade, o nome da série é Vale o Escrito, a série sobre o Dr. Castor. Porque o bicho tinha essa lenda, né? O registro era o que tava escrito ali, né?
4: Uhum.
0: Vale o que tava escrito pelo apontador.
4: É.
0: Não é? É coisa de doido isso. Ouvinte, não.
7: Bom dia, meus queridos. Cara, que mudou minha vida foram meus filhos. Parece que quando você não tem filho, você não tá nem aí, você não liga pra saúde, não liga pra nada. Quando veio meus filhos, a gente começa a querer viver mais.
0: É verdade, tem isso. Eu tô doido pra ter a vida mudada por esse negócio chamado filho.
5: Eu tô doido. Longe, hein?
0: Tá longe, mano?
5: Tô longe, eu não vou.
1: Não. Eu não quero não também.
5: Eu também não vou ter não.
0: Gente, vamos ajudar a pagar o INSS do futuro, a previdência do futuro.
1: Vamos, né?
0: Aí, pô. Tem filho, Paulo?
1: Tenho dois.
0: Olha, isso sim tá ajudando o Brasil a crescer e prosperar.
1: Você tá mantendo taxa de natalidade, pelo menos.
0: Não é?
1: Tenho, ainda vou ter mais ainda o ano que vem.
0: É mesmo?
1: É.
0: Que legal, planejado mesmo?
1: Planejado, esse tá planejadinho.
0: Eu quero filho por acidente.
1: Eu tive dois por acidente, já tá bom.
0: Ah, é? Ah, não, então você tem propriedade pra falar do negócio. Não, mas eu quero receber uma ligação sábado à noite, 6 horas. Amor, atrasou. Eu vou estourar champanhe, estourar fogos.
1: E eu quero ver na hora que fizer a ultrassom virar e falar assim: são três.
0: Não, Deus me livre. Não, é loucura. Eu fico com pena, rapaz, de pai e mãe de trigêmeos. É uma sapatada na consciência de uma vez que Jesus. Cara, ninguém tá preparado louco, pra isso. Tá,
5: gêmeos já deve ser treta, assim. Imagina.
1: Não, mas gêmeos pelo menos dá pra. Assim, um fica com o pai e um com a mãe. Agora, trigêmeos.
5: Trigêmeos você acha bonitinho. De trigêmeos não dá pra achar bonitinho, não. Tipo assim.
1: É caótico,
5: todo mundo,
1: né?
5: Todo mundo já dá uma cabeça baixa. Isso. É, esse aí, força aí.
0: Ô, Manga, quem é que tá preparado pra ter três filhos de uma sapatada, hein? Falando sério, ninguém.
5: Caramba, cara.
0: Não existe isso.
5: Não dá.
0: Impressionante, né, bichão? Léo Martini, vai ter filho pra acidente quando? Tá perto,
4: viu? Ah, não sei, viu?
0: Do jeito que você tá amando, querido.
4: Se já não tem, né? Isso.
0: Do jeito que esse Léo Martini ama, é questão de tempo. Inclusive, eu tive uma. Não uma DR, né? Mas uma conversa com a minha namorada. Eu acho que semana passada a gente tava comendo um japazinho e entramos no assunto de filho. Ela não quer ter filho, Paulo.
1: Poxa.
0: E agora, faço o quê?
1: Agora vai por acidente. Quem sabe?
5: Ou então comemora, né?
0: Não, cara, eu quero.
4: Separa.
0: Não, aqui separa. Separa tudo, tua vida aí, ô canalha. O DJ só abriu a boca esse bloco pra falar uma palavra. A palavra que ele falou já me irritou mais do que 2 horas de programa aqui. Impressionante, cara, cabo de pé. Ô, Cabejaca, põe um áudio aí.
8: Bom dia, cafezeiro, tudo bem? Aqui é o Lucas, motorista de aplicativo, ouvinte assíduo da Interativa. E quem mudou minha vida, cara? Foi o Naruto.
0: Não, aí está sacanagem.
8: Naruto me ensinou a nunca desistir dos meus amigos, nunca desistir das minhas relações, lutar até o fim, ser determinado e
0: tá bom, Naruto.
4: Beleza. É difícil. Não, nem pra ser o Tony Montana do Scarface.
0: É difícil. Né?
1: Naruto.
9: Baseado na vida dele num desenho animado, é pra acabar comigo.
4: Foi na segunda-feira.
1: Ô, DJ, você começou tão alegre hoje. Você tava tão feliz ontem, aí tudo começou a desandar.
9: Você não tá vendo as mensagens, tem um outro que falou aqui, eu sou o Goku. Aí você quer ir embora.
4: Pelo
9: eu já tô com vontade
4: de
9: ir embora. Tá aqui, ó. Mostra pra você. Eu sou o Goku. Tá aqui.
0: Cara, o ouvinte mandou essa mensagem hoje. Olá, eu sou o Goku. Foi o que ele mandou.
4: Meu Deus.
0: Olha, mas o ouvinte do Naruto levou. Naruto, ó. Naruto. Naruto não. Do Narutinho aqui levou bananada. Pode ser, Manga?
5: Pode ser, né? Vamos ver se melhora o bom gosto aí, né? Vamos ouvir umas músicas aí, porque basear a resistência no Naruto. Baseia na próxima edição do Bananada, que vai acontecer um tanto de coisa boa, que você vai ter uma história melhor pra contar.
0: Boa, boa. Ó, vai vestido de Naruto lá pro Bananada.
1: Não, por favor, não.
0: Vamos.
1: Sem cosplay do Naruto.
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0: Capital Inicial, eu vou estar aqui nesse cafezinho velho de guerra. 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
1: Cara, ansioso, viu? Ansioso, mas muito, muito animado, né? São 2 anos de preparação pra, essa edição, né? A gente começou ali em 2024, na escrita do projeto, e agora estamos completando 2 anos e chegando a nossa 22ª edição aí, muito animados, né?
0: E ansioso. E manga, mais de 100 atrações, entendeu? Vamos ter as 3 noites de gala no Oscar Niemeyer, mas teremos também no Martin Sererê, em várias outras casas ao longo da cidade. A gente pode dizer, sem sombra de dúvida, que é o maior bananada de todos os tempos, né?
1: Cara, eu acho assim, a gente não gosta muito de usar os superlativos, né? Maior, melhor, não, mas assim, esse tá grande, cara.
0: Tá gigante, né?
1: São muitas casas, são muitos locais, é a primeira vez que a gente tá ocupando o Martin Sererê e o Oscar Niemeyer ao mesmo tempo, né? Então eu acho que isso é bem importante e tá muito legal, cara.
0: Olha, morreu Maria, lá estaremos, viu?
1: Estaremos juntos, curtindo,
0: com
1: por favor.
0: Com a graça de Deus, nosso Senhor, e do nosso santo padroeiro, John Lennon. Tá bom? Olha, muito ouvinte participando, eu quero moral no 12 pra esse povo aí, pô. Põe o pessoal pra falar, vai.
2: Bom dia, pessoal da Interativa, aqui é o Alisson. DJ, resolve essa ziriga aí com o André, hein? Perdoa, não.
0: Ah, obrigado.
2: Uma pessoa que me influenciou muito foi um chefe que eu tive, o senhor Hélio Queiroz, e ele me incentivou, me deu vários conselhos, né? Eu ali com meus 20 e poucos anos, iniciando minha jornada corporativa, e ele me instigou a ler muito livro corporativo e ajudou demais mesmo. Um abraço, boa semana.
0: Valeu, querido. E eu quero saber do Paulo Miranda, idealizador da Expo Peças. Quem foi a pessoa que transformou a tua vida, hein, Paulinho?
3: Eu tive duas referências grandes na minha vida. A primeira foi encontro com Jesus e segundo foi, né, encontrar minha esposa, que foi uma transformação de vida total.
0: Pois bem, duas boas respostas, viu? Bajulou Deus e a esposa, já não.
1: Já garantiu tudo.
3: Um no outro lado.
0: Cara, o nosso ouvinte aqui, o Carlos, ele pergunta: olha, quero saber do cara da Expo Peças, o Paulo Miranda, tá bom? Se vai ter peça de Fusca lá pro meu Fusca, hein?
3: Oh, vai ter sim, pra todos os carros, e elétricos, híbridos, antigos,
0: também,
3: é. Muitas novidades lá. Pra agora, quem é colecionador também, vai encontrar ferramentas, peças.
0: O tal do dono de Fusca é um ser humano entojado, né?
3: É.
0: O que leva a pessoa a criar um Fusca? Porque Fusca você não tem, você não é dono, você é criador, né?
3: É vira um Lego, né?
0: Isso, obrigado. Definição perfeita. Vira um Playmobil, né?
3: É justamente.
0: Não, já me incomoda aqui, porque todo Fusca tem nome, né? Como se eles tivessem alma. Oh, meu Fusca chama Pedro, não, meu Fusca chama Steve Jobs. Tem uma loucura assim, né?
3: É, e tem uns que criam, faz o Fusca e ainda deixa de herança, né? Pro filho, e já põe no documento que não pode nem vender.
1: Eu prefiro dívida.
0: Aí às vezes é melhor ter um pai ausente do que receber uma herança de Fusca, né?
4: Meu pai deixar dívida pra mim é melhor que um Fusca.
0: É melhor, porque dívida a gente é obrigado a pagar, né? O Fusca, infelizmente, você tem que criar aquele troço.
5: Olá, ouvinte. Bom dia, cafezeiros. O que mudou na minha vida foi os ensinamentos da minha mãe. Finada minha mãe, que hoje não se encontra.
4: Mãe é mãe, né?
5: E uma coisa que ela sempre falava: valoriza tudo aquilo que você tem. Entendeu? Cuida, zela. Porque a vida é dura, aprende a fazer as coisas.
4: Eu também, vocês valorizam o que eu tenho, minhas dívidas, não cuido delas, senão beleza.
0: Não, mas DJ, esse negócio de mãe, eu fico encabulado. O sujeito mora do lado da mãe, aí não vai visitar. Aí fica incomodado que mãe, sabe? As coisas.
4: Aí depois que ela vai embora, fica: eu queria só um minuto com a minha mãe.
0: Poxa, eu te falar, eu tô 14 anos distante da minha mãe. Vejo minha mãe uma vez por ano.
4: Por ano, né? Realmente. Fala isso.
0: Minha mãe me liga todo dia 3, 4 vezes, né? A gente tem uma relação muito, muito profunda e próxima. Agora, eu fico encabulado. Esses caras não sabem o privilégio que tem, não.
4: Minha mãe mora ali no Goiânia 2, é muito longe pra eu ir.
0: É, longe. Longe é se ela morasse no Nordeste, ô canalha, vagabundo. Tá bom? Tem isso, né? Vamos continuar.
3: Tá bravo.
6: Olá, bom dia, cafezeiros. Estou ouvindo vocês aqui trabalhando em home office. E o Cavaleiro da Peste, eu vou defender o Telecurso 2000. Viu? Aquele lado deu embasamento para saber o que que era. Todo conhecimento é válido. Ele pode ficar defasado, né? É muito efêmero o conhecimento, mas aquilo deu sim base, viu? Obrigado. Até mais.
0: Olha aí, um forte abraço, viu, querido? Tamo junto, viu? Um beijo aí pra você. Telecurso 2000 marcou geração, mano. Eu não sei porque aquilo acabou, que era tão legal. Dá pra continuar ensinando coisa aí pras pessoas, velho.
7: É, ficou meio defasado, talvez.
0: É, tem, talvez, não sei, né? Bom dia, meu povo. Mas qual a diferença do Telecurso 2000 pra uma aulinha no YouTube com alguém ensinando, entendeu? É mais ou menos a mesma vibe, velho.
7: É, talvez se fosse atualizado.
0: É.
7: Que, até porque aí muitas coisas mudaram nas matérias ensinadas.
4: Seria só mais um canal.
0: Porque
4: hoje, por causa do YouTube e outros canais aí, você faz doutorado, pós-graduação, tudo pela internet.
0: É, tem isso. Bom dia, meu povo. Eu sou o mestre Kami. Brincadeira, eu sou apenas o Júlio mandando um abraço pra vocês. Querido Julieta, mandando um abraço aqui, um beijo.
4: Ah, Julieta.
0: É mais um se intitulando aqui de personagem de mangá. Vocês criam vergonha na cara de vocês, tá, velho? Pelo amor de Deus. Mas brincadeira. Um beijo, Julieta. Tamo junto, tá legal? Mais ouvinte.
8: Bom dia, cafezinho, André, DJ, Pupulim, todos os convidados, Gustavo, motorista aplicativo. Bom, o que mudou minha vida foi a minha filha. Foi isso que ela nasceu. Eu abandonei a minha vida boêmia que eu levava com tanto vigor, né? E sobre a pauta aí do DJ falando que o André não responde. Bom, eu considero todos da Interativa parte da minha família, né? Que mudaram a minha vida e meu gosto musical.
0: Porra, aí sim.
8: E volta e meia eu mando lá um Reels lá pro Pablo, pro André e até mais. Pelo menos curtem. O DJ, eu mandei um negócio de bom dia pra ele lá, um Reels lá pra ele, a mensagem pra ele falar no programa, ele nem viu.
4: Olha, se eu não vi, como eu vou responder algo que eu não vi?
0: É, você não viu porque você ignorou, não é que você não viu.
4: Não, eu não vi nem que chegou.
0: Né, tá lá no negocinho do
4: Reels, né?
0: É, não, sei lá onde tá, pô. Lá no teu Instagram, abre aí.
4: Instagram,
0: pô.
4: Vou olhar.
0: Mas olha, eu sou muito contra isso. Nada contra, viu, Diego? Você não tem nada contra, não. Mas essa exigência de responder o WhatsApp, que isso, pô? Parece que a gente. Não, peraí, pô. Parece que a gente é escravo de uma obrigação social, não sei o quê. Cara, eu sou da tese do Pablo Costa. O WhatsApp é que nem e-mail. Tá lá, às vezes eu vejo, não respondo, respondo quando der, entendeu? Não é assim também não, pra essas
4: exigências. Devo, não nego, pago quando puder, né?
0: Exigência de WhatsApp eu não gosto não, eu acho muita carência.
1: Eu respondo tudo, todo dia. Eu terminei o dia só a hora que eu zerei meu WhatsApp.
0: Como eu ia dizendo, é muito importante responder o WhatsApp. Eu faço diariamente também. Impressionante. Não, cara, não tem como responder todo mundo. Responder todo mundo, você não tem vida, você vai ficar só no WhatsApp.
4: É verdade.
0: Pelo amor de Deus. Agora, o que eu sou contra é o sujeito tá na mesa de bar, tá no restaurante,
1: sim,
0: tá no, na sala de alguém conversando, aí pega aqui pra responder coisa, sei o quê. Não, peraí, pô, isso é falta de educação. Não é não responder o WhatsApp, não, tá bom? Sigam participando conosco, 3229490, esse programete e não para.

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0: Cafezinho Go Back, senhoras e senhores. Esse programa não para. Ai, bicho, mais uma segunda-feira na vida de todos nós, viu, André Popolin?
1: Nossa, eu tava fazendo as contas aqui.
0: O quê, querido?
1: Nós já estamos quase na metade do mês de agosto.
0: Graças a Deus, né?
2: O tempo voa.
0: Agosto tem que passar é rápido.
1: Voando.
0: Aliás, seu aniversário tá chegando, né, querido?
1: Daqui 8 dias.
0: É mesmo?
1: 18, dia 18.
0: Agosto é uma coisa louca, porque agosto não era pra existir, vocês sabem, né?
2: Não.
1: É teimosia, né?
0: É, até que o nosso querido imperador Augusto falou, ô, bicho, o que é isso?
1: Júlio já tem o mês dele, eu quero também.
0: Ele falou, Júlio César tem um mês e eu não tenho, é?
2: O Otávio
0: aqui
2: Augusto?
0: Pra vocês. Não, o Otávio Augusto ator da Globo, querido, falando de Júlio César, tá bom?
2: Não, o imperador Otávio Augusto que estabeleceu o mês de agosto.
0: Ah, tá, o Otávio Augusto, assim, o Augustus, né? Augusto, Otávio Augusto é pra você que não é íntimo. Pra mim é só Augusto.
1: Gutinho, Gutinho.
3: O Augusto que eu conheço é o Augustus Hotel, que tá ali no centro de Goiânia.
0: Que faz uma menção ao imperador.
1: Cara,
0: né?
1: Imperador.
0: Tem o busto do imperador lá.
3: Sim, pensei que o dono chamava Augusto.
0: E é tudo que você deseja se hospedar no centro de Goiânia num hotel que faz menção ao imperador romano com direito a busto na entrada, no hall.
2: Genial.
0: Né? Não, isso é maravilhoso demais. Isso é vida de verdade, tá bom? E ó, reta final de programa, ouvinte no ar.
4: Bom dia, cafezeiros. Aqui quem fala é Rafael. Bom, o que mudou minha vida foi o Metallica, especialmente a figura do James Hetfield. As músicas, a melodia e principalmente as letras do Metallica e a coragem do James Hetfield escrever tudo aquilo nas letras do Metallica, que são tipo uma autobiografia dele.
0: Querido, fã do Metallica tem prioridade nesse programa, levou bananada, pá de ingresso pro bananada, porém, meu querido Manga, eu acho o Metallica uma banda muito superestimada. Fãs, agora, polêmica aqui.
5: Você tá vindo só com bomba pra cima de mim hoje, né?
0: Deixa eu falar, eu tô falando bobagem? Eu tô viajando?
5: Não, eu não acho superestimada não, mas eu não gostaria de, em rádio nacional, entrar numa disputa pra falar mal de Metallica, né?
1: Não, não é, com um evento chegando
5: não
1: aí,
5: é,
1: não
5: sim.
1: Vou não correr.
5: Não, assim, eu tô chutar pra errar, né?
0: Eu sei disso. Mas eu tô aqui é pra chutar pra fora mesmo. Essa é minha, eu sou pago pra isso, pra errar o pênalti.
1: André Baggio.
0: André Baggio. Deixa eu te falar, Metallica é massa, bicho.
5: Metallica
0: baita
5: é massa.
0: Banda. Tecnicamente, esteticamente, artisticamente, peraí, pô, baita de uma banda.
1: Mas
0: calma, tá, gente? Não é o Black Sabbath, não, pô.
5: Pra mim é igual Jesus, a fanbase que atrapalha.
0: Também tem isso. Agora, sujeitos. Ei, ô Palmeira, me ajuda aí, bicho.
5: É.
0: Os caras falam de Metallica como se fosse o Queen, como se fosse o Led Zeppelin. Menas, tá? Não é o Led Zeppelin, não, tá? Eles não têm o Jimmy Page, não, tá? Obrigado. Porque o fã de Metallica acha que, assim, é Beatles, Rolling Stones e Metallica. E mesmo não, mas assim, aí na cabeça não, deles, o Metallica tá acima dos
3: pergunta caras. Pro Léo. O Léo tá caladinho.
0: Peraí, temos um fã temos de Metallica aqui, bicho?
3: Não, nós temos um músico, um
0: Léo,
3: músico.
0: Léo, sua opinião sobre Metallica?
2: É uma banda fenomenal, genial, que assim, eu abomino, não consigo escutar, quando rola alguma música, meu dia acaba, é tipo AC/DC. Mas agora, não deixa de ser genial, é fenomenal, só não é o que eu gosto.
0: Tá.
2: Eu detesto com todas as minhas forças.
0: Tá, mas...
1: Aí, tá vendo? Você
0: esse...
1: tinha o Léo pra poder chutar pra fora.
5: Bem, eu fiquei caladinho aqui na minha, viu? Não me comprometi.
0: Tá, mas aí você falar de AC/DC assim, colocar no...
2: Detesto
0: aí
2: também.
0: Não, detesto.

0: você pediu o prêmio. Ela pediu o prêmio aqui embaixo, viu, DJ? Ela falou, quero o prêmio. Levou, querido. Levou um par de ingresso pro Cinemais, tá bom? Morreu Maria Preá. Ó, tem ouvinte perguntando aqui, data e local da Expo Peças. Mandou aqui, deixa eu ver o nome da pessoa, Reginaldo, certamente dono de Fusca, por favor, Paulo Miranda.
1: É isso aí, Expo Peças será nos dias 10, 11 e 12 de setembro, Centro de Convenções Goiânia. E uma questão muito importante, é o evento é gratuito. A gente pede só para que você leve 1 quilo de alimento não perecível para a gente ajudar as famílias que precisam.
0: Boa. Esses dias eu fui entrar no evento, esse negócio de quilo de alimento, aí eu e mais 3 pessoas, aí, porra, não compramos 1 quilo, né? Compramos logo um sacão de arroz de 5 quilos, aí fomos entrar bacana. Lá, o cara não, não, bacana nada, o cara botou boneco. Não, não, não, não. É um negócio pessoal. Falei, mas tem 5 quilos aqui, ainda vai sobrar 1, pô. Eu mais 3, tem 4, né? O cara, não, tem que ser individual, então isso aqui. Eu quase que abri o arroz e falei, não, então peraí, pega um saco aí, ó. Cara, vamos dividir aqui, ó. 1 quilo. Pode ser?
2: Ah, peraí, meu. Perguntou pro cara vendendo picolé. Quanto que é o picolé? Ele, R$7. Você faz 2 por 14? Ele, não, não faço.
3: Aí não dá, aí não dá.
2: Aí você me quebra.
3: Você faz 2 por 15? Você faz 2 por 15? Não.
2: Aí você me quebra.
0: Ô, Paulo, vem cá. Dos carros antigos fabricados nesse país, não tô falando de carro gringo, não. Uhum. Dos carros fabricados nesse país. Qual é a grande coqueluche hoje de carro antigo, hein, bichão?
1: Cara, tá tendo, assim, vários modelos aí que estão em alta, principalmente o Ômega.
0: O Ômega?
1: O Ômega. O Ômega tá.
0: É o Metallica dos carros.
1: É, tá trocando motor, dando cavalo de pau aí. Eu consertei o Ômega, né? Eu fui eletricista dos 14 anos aos 26, eletricista de automóvel.
0: É mesmo, bicho? Então, essa...
2: E Maréia? Não tem conserto, não.
1: Maréia, muita gente critica, mas é um belo carro.
2: Parte é. É belo, é belo. Funcional, a gente não sabe se é.
0: Cara, mais Ômega.
1: Costuma explodir, né?
3: Não imaginava também.
0: Ômega é o quê? Renault, né?
2: Não.
0: É Chevrolet. Massa. Parte elétrica de Ômega, pode confiar?
1: Pode confiar, é top.
0: Olha, eu nunca imaginei que ia estar falando sobre parte elétrica de Ômega. Às 9h40, mas
3: deixa eu. Uma segunda-feira.
0: Depois de Ômega, o que mais?
1: Cara, aí vem o Gol, né? Gol quadrado.
0: O Gol quadrado, sim.
2: Gol quadrado.
1: Isso, Gol GTS, né?
0: Santana, tá em alta ainda?
1: Santana também tem alguns colecionadores.
2: Apolo.
1: Né? Apolo. Esses dias apareceu o Miura pra me comprar. E eu fiquei apaixonado no carro, porque as cores da Expo Peças é amarelo e preto, e o carro é amarelo, com os detalhes pretos. Aí minha esposa falou, se ele chegar aqui na garagem, eu saio pela essa porta aqui. Aí eu acabei achando melhor não comprar.
2: Mas o Miura era qual ano, ele?
1: Ele era 86, se não me
2: engano. Era pior que um casamento.
0: Boa. Olha, repete, por favor, data das popeças aqui pra nossa ouvintada de meu Deus, bicho.
1: 10, 11 e 12 de setembro, no Centro de Convenções Goiânia, entrada grátis, 1 quilo de alimento não perecível.
0: Morreu Maria Preá, valeu Paulão, valeu a todos os que participaram desse programa. Nesse dia de hoje, 10/8, o ano da graça 2026, o Ozzy Osbourne.
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0: Bad Swims, Bad Dreams, aqui nos 94.9. 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Valeu, meu querido Manga, tamo junto. Você volta ainda nesse programa próxima semana, né?
1: Volto semana que vem, cara. Não sei o dia exato ainda não, mas semana que vem tem que estar aqui, tem que falar, tem que trazer a energia da festa pra cá.
0: Sem sombra de dúvida. Valeu, Manga, a gente se vê próxima semana e no Bananada 2026. Léo Martini, saúde, bom caminho.
2: Valeu, meu irmão, até breve. Até semana que vem, fique com Deus.
0: Valeu, meu irmão. Paulo Miranda, idealizador da Expo Peças. Tamo junto, bicho. Saúde, bom caminho, viu?
3: Muito obrigado, foi uma honra participar aqui com vocês.
0: Valeu, bicho, um abraço. Ô, DJ, fica com Deus.
2: Valeu.
0: Manda mensagem pra mim não, tá bom?
2: Jamais.
0: Obrigado, agradeço. André Popolim, frase do dia.
4: E a frase do dia, depois de uma mini pesquisa lá no Instagram, ficou pra Olavo Bilac.
0: Parnasianismo mesmo?
4: Parnasianismo, defensor da alfabetização, Olavo Bilac. Um dos fundadores da Academia Brasileira de Letra. Só quem ama pode ter ouvido capaz de ouvir e de entender estrelas.
0: Ah, isso é lindo, né?
1: Mas ruim.
0: É ruim pra tu.
1: Nossa
0: que
1: senhora.
0: Eu vou ficar calado.
4: Quem entende as coisas é o DJ.
2: É uma criança de quinta série fazer melhor, não.
0: É, tá assim, é o maior poeta parnasiano da história do Brasil. O cara falou um negócio desse. Ignorando.
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0: Vamos. Essa é pro DJ, hein? NSYNC, bye bye.

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0: 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Salve, salve, senhoras e senhores! Uma ótima semana pra você, um ótimo dia. Hoje, dia 10 de agosto.

ficou sensacional. Aqui, ó, vamos lá, muito som. Lembra dessa? Som de 2000. Nada, nada, 26 anos, hein? O surto, a cera, aqui no bônus.

0: Michael Smith com Cool Kids. Teve Sabrina Carpenter, teve Taylor Swift, o surto e muito mais em uma hora de música. Aqui no bônus, quem faturou par de ingressos do Cinemais foi o Luiz Cláudio, final do telefone 8558. Já tem ele, o Classic Hits.
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2: Muito bem, senhoras e senhores, vamos fazer aquela viagem. Músicas que marcaram aí alguma fase da sua vida. Por exemplo, esse som do Kissin' and Sunshine Band, que eu vou abrir hoje o Classic Hits. Som de 1983. Tava fazendo o que nessa época, hein? Give it up! Abrindo os trabalhos nesta segunda-feira aqui no Classic Hits. Lembrando que eu tenho um par de ingressos do Cinemais, tá? 3226-9490 é o nosso WhatsApp. Pra você pedir aquele flashback preferido, fica à vontade, vai lá, manda bala, pede seu som.

0: 1993, viu? Uma faixa mais delicada do In Excess. Ela foi escrita por Andrew Ferris, inspirado pelo nascimento de sua filha Grace, e integrou o 8º álbum da banda. Seguinte, 32269490. Ó, tem muita participação aqui de texto. Eu quero ouvir a sua voz. Eu quero que você mande mensagens de áudio pedindo o seu clássico preferido aqui no Classic Hits, um programa O Segups, alarme, imagem, rastreamento veicular. 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Esse é o Classic Hits aqui na Ilha. 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
1: Beautiful Life, lançado em 1995, foi o primeiro single do segundo álbum deles, né, que teve All That She Wants, que foi o maior hit da carreira dos caras. Isso em 95, hein? O álbum The Bridge, a música alcançou 15ª posição na Billboard Hot 100 e virou um clássico do Eurodance. Bons tempos, Jace of Face, The White Stripes, Supertramp, R.E.M. Esse é o Classic Hits, esse é o nível, né? Pra você ter uma ideia. É claro, o seu pedido pelo nosso WhatsApp. Já já tem um sorteio, tá? Par de ingressos do Cinemais.
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0: 1986. Se eu não tiver enganado, essa música faz parte do álbum Alagados, viu?
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0: Madonna com Like a Virgin. Assim eu finalizo minha participação nesta segunda-feira no Classic Hits. Quem faturou par de ingressos do Cinemais foi a Giovana Almeida Prato. Final do telefone 5044. 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Já já tem papo cabeça, valeu.
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3: Segunda-feira, 10 de agosto de 2026. Muito prazer, sou Henrique Augusto. Tô chegando no teu rádio, te faço companhia até as 14h e até 13h tem Papo Cabeça, ao vivo pelos 94.9. Também com a nossa live comandada pelo Alex Almeida, que você acompanha pelas plataformas digitais da Interativa. A edição das mensagens de áudio que você grava no 32269490 por conta do Adriano Rosa. E hoje no Papo Cabeça, terremoto de magnitude 7.4 na Colômbia causa desabamentos e deixa 20 mortos. Goiás pode ter chuvas em agosto, diz Inmet. Condições devem ficar mais favoráveis para ocorrência de chuva na reta final do mês. Rotatória pode ser retirada no Parque Amazônia, aqui em Goiânia, e defesa de Vorcaro quer resetar relação com a STF para negociar nova delação. Esses e outros assuntos no Papo Cabeça desta segunda-feira. Josiane Lessa, psicóloga, também o nosso advogado Santiago Freire, nosso time de segunda-feira completo, presencial. Bem-vindos.
4: Muito boa tarde, um prazer estar aqui novamente, uma excelente semana a todos.
5: Uma boa tarde, um feliz aniversário para o nosso chefe, locutor, Henrique.
3: Aí,
5: e Deus te abençoe com muita vida e saúde e uma semana maravilhosa para todos.
3: Muito obrigado. Henrique Morgantini, nosso time remoto de um homem só, queridaço. Boa tarde.
6: Muito boa tarde ao aniversariante aí, o Santiago já lembrou bem. É o aniversariante do dia, nosso líder, nosso presidente, o Henrique Augusto. Uma saudação a Josiane, né, o Santiago que eu já citei, né, e a todos que estão nos acompanhando, nos ouvindo nesse dia de semana. Vamos lá.
3: E vamos lá em mais uma edição do Papo Cabeça na Interativa, sempre junto com Prime Medical Center, a clínica de saúde sexual masculina mais bem avaliada no Google. 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Meio-dia 2, agora reforçada com o criminalista Daniel Bialski. A defesa de Daniel Vorcaro quer redesenhar cada passo do caso Master na esperança de restabelecer a relação com o Supremo Tribunal Federal e criar as condições para uma terceira proposta de delação premiada. Os advogados já solicitaram uma audiência com o relator do caso, o ministro André Mendonça, tida como um dos primeiros passos nesta direção. Além disso, fizeram uma solicitação para estender o horário de visitas para a defesa, para que seja possível redesenhar minuciosamente cada detalhe da crise protagonizada pelo banqueiro. O pedido é que sejam autorizadas até 6 horas diárias de despachos. O objetivo da defesa de Vorcaro é levar a ideia de uma colaboração de volta à estaca zero, inclusive no que se refere ao relacionamento com o relator do caso, o ministro André Mendonça. Esse diálogo é chave para a nova estratégia de defesa do banqueiro. Mendonça e Bialski têm boa relação, o que pesou na contratação do advogado. Atritos entre o relator e José Luiz de Oliveira Lima, o Juca, que chegou a conduzir os esforços de uma colaboração, são apontados nos bastidores entre as causas do naufrágio da primeira tentativa do banqueiro de colaborar com as autoridades. Bialski se soma à equipe de Sérgio Leonardo, advogado que atua para Vorcaro há tempos e que liderou a segunda tentativa de delação. Embora a contratação tenha ocorrido agora, as sondagens de Bialski se iniciaram meses atrás por integrantes da família e outras pessoas próximas ao banqueiro. Caso avance, a proposta de uma nova delação tende a ser mais ampla que as anteriores. A ideia é afastar qualquer percepção de que Vorcaro retém informações das autoridades.
5: O advogado que conseguir a delação premiada para o Vorcaro no Supremo Tribunal Federal, eu vou colocá-lo na lista, essa é a minha opinião pessoal, na lista dos melhores advogados da história do Brasil. Seleto grupo como Rui Barbosa e tudo mais. Por quê? Porque o que impede essa delação premiada não é um argumento jurídico, é um argumento político. A boa parte da República vai cair com essa delação premiada. É gente, muita gente, gente muito poderosa do Executivo, do Legislativo e do Judiciário, né? Pelo menos 3 ministros do Supremo estariam muito enrolados, possivelmente. Estou falando de Cássio Nunes Marques, estou falando de Dias Toffoli, estou falando de Alexandre de Moraes. Eu torço pelo Brasil, então consequentemente torço muito por essa delação premiada. Traria muita verdade para os brasileiros. Agora, se vai conseguir, muito difícil, porque afeta muita gente poderosa.
4: É uma novela, né? Essa questão da delação premiada, assim. Que bom que o Santiago falou, né, dos aspectos jurídicos, porque realmente a gente que tá de fora e fica acompanhando, você fala, não é possível, gente. O que mais precisa acontecer, né? E é isso, é o que a gente vai concluindo, é que tem muita gente grande, muita gente poderosa que poderia ser criminalizada com essa delação. Então, vamos aguardar, né, o desfecho da novela.
3: 12:05, Papo Cabeça, um programa MapCloud 7 Canhoto Digital, soluções completas para logística, WMS, TMS, roteirizadores, coletor de dados, canhoto digital, rastreamento e módulo fiscal com emissão de CIOT e CTE, softwares para transportadoras e embarcadores, MapCloud 7 Canhoto Digital. Morgan.
6: Henrique, o que vai mudar aí é justamente, né, daí essa explicação, esse contexto todo de bastidores, de proximidade, de quem tem mais acesso ou não à corte, né, é justamente a disposição em aceitar uma delação parcial. Daniel Volcaro já fez duas delações que foram negadas, no caso duas sinalizações. Quando eu falo que são duas delações é porque, embora não homologadas, não oficializadas, ele precisa, para dar início ao processo de uma negociação da delação premiada, que é uma contribuição premiada, o nome, ele precisa entregar, digamos, alguns apensos, né? Ele precisa botar um nome nos capítulos. Então, a delação do Santiago sobre o Papo Cabeça, ele fala assim, olha, eu vou contar por que o Henrique Morgantini só usa camisas coloridas, eu vou explicar o que motivou o Henrique Augusto a criar o certo bordão tal, ou seja, ele tem que dar as diretrizes, né, daquilo que ele sabe e tudo mais. Nas duas vezes em que esse material chegou, fez um primeiro material, a pessoa falou, isso aí não tem nada a ver, isso aí é bobagem. Fez um segundo, que coincidiu, e essa palavra coincidir nesse verbo não é uma coincidência, né? Coincidiu com aquela operação que trouxe ao centro do debate o senador Ciro Nogueira. Nessa segunda, continuava escondendo coisas, porque inclusive a relação do Ciro e com o próprio Flávio não era mencionada nessas diretrizes, nessas sinalizações, desses apensos. Eu vou falar sobre isso, aquilo, não tinha o nome dos dois, ou seja, ele ia falar coisas que não iam passar por isso. O que foi o recado da Polícia Federal e do próprio ministro André Mendonça, né? Olha, se for para continuar assim, deixa para lá, porque o que a gente achou do celular do Daniel Volcaro é muito mais do que ele quer contar, então a gente não precisa dele para nada. Ele precisa ir além do que está no celular. A coisa ficou quieta. Qual a expectativa agora que nós teríamos de um advogado, uma nova negociação, vamos dizer assim, em ele de repente colocar a mão na consciência e falar assim, gente, eu decidi que eu vou me redimir, eu vou dar minha contribuição premiada, eu vou contar tudo, absolutamente tudo que eu sei, tudo que aconteceu comigo. Ora, não há até agora nenhum indício disso. O que há de fato é uma mudança, né, no comando ou na estratégia política do seu corpo jurídico para fazer, quem sabe, né, os ministros, ou no caso o próprio Mendonça de início, aceitar uma nova contribuição parcial. Tem um detalhe muito curioso nessas delações, porque no conjunto da negociação, além da fala, Justiane tinha o compromisso de devolução de dinheiro. E a primeira devolução, a primeira delação, ia com uma devolução, tinha um bônus de 40 milhões de reais. Na segunda, que ele ampliou a proposta do que ele falaria, ele também ampliou a contribuição de devolução para 60. De uma tentativa para outra, ele resolveu abrir mão de 20 milhões de reais que estariam escondidos caso aceitassem a primeira. Será que a gente tem noção, a gente tem a mínima noção do que é um sujeito tomar um prejuízo, né? Porque ele guardou esse dinheirinho dele, tá guardadinho lá, as coisinhas dele, tudo mais, aí ele abriu mão de 20 milhões. 20! Alguém que de uma delação para outra abre mão de 20 é porque tem quanto? Uma coisa eu adianto, 40 não é. Ah, vou abrir mão de metade, que fica só com um pouquinho. Então, Daniel Vorcaro, ao prometer falar a verdade, já está mentindo, né, e está escondendo muito mais dinheiro do que está disposto a devolver. É preciso saber se alguém vai ter essa capacidade mágica de articulação política dentro do judiciário para fazer com que alguém agora passe a aceitar aquilo que ele já propôs.
3: Meio dia 10, papo cabeça aqui pela Interativa, mande sua mensagem 3226-9490 daqui a pouco, moral para os nossos ouvintes. Um terremoto de magnitude 7.4 atingiu a Colômbia, 5 quilômetros ao leste de San José del Palmar, a aproximadamente 284 quilômetros de Bogotá, a capital do país, nesta segunda-feira. O tremor ocorreu a uma profundidade de 107 quilômetros. Pelo menos 18 pessoas morreram na cidade de Pereira, fica a 330 quilômetros da capital, segundo o prefeito. Outras duas pessoas morreram em Manizales, de acordo com o prefeito Jorge Eduardo Rojas. A cidade fica a 280 quilômetros da capital, Bogotá. O prefeito de Cali afirmou que 20 prédios desabaram após o terremoto e que há pessoas presas nos edifícios. Equipes já vasculharam os destroços de edifícios em busca de vítimas. Pelo menos 6 aeroportos colombianos sofreram danos, segundo a Autoridade de Aeronáutica Civil da Colômbia. Aeroportos de Pereira, Manizales, Quindó, Armênia, Catargo e Buenaventura foram afetados. O terremoto também deixou feridos e causou danos na província de Chocó, no Pacífico, segundo uma publicação na rede social X. Segundo publicação, autoridades orientam a população a manter-se informada pelos canais oficiais e, caso tenha sentido o terremoto, relatar a localidade em que percebeu. O prefeito de Bogotá, Carlos Fernando Galan, também afirmou em sua conta no X que até o momento não há relatos de impactos ou danos estruturais, apenas algumas rachaduras em edifícios. Presidente da Colômbia, Abelardo de la Espriella, disse no X que determinou a instalação de um posto de comando unificado para coordenar os atendimentos aos danos e as pessoas afetadas e que solicitou ao diretor da Unidade Nacional para Gestão de Riscos de Desastres um relatório detalhado da situação e da necessidade e das necessidades mais urgentes. O terremoto, inclusive, esse abalo sísmico foi sentido no Brasil, no Amazonas e no Acre também, né? Nossos votos aí, né, de força para o povo colombiano, essa magnitude alta, né? 7.4 graus, e a gente passou recentemente por um abalo como esse na Venezuela também, né? Que também tem uma estrutura deficitária. A Colômbia um pouco melhor, né? A Venezuela um pouco pior no que se diz respeito à estrutura dos edifícios.
4: É sempre muito triste, né? Assim, quando a gente vê esses casos, muitos mortos. Então, assim, deixo minha solidariedade, desejo um excelente trabalho para toda a equipe de busca, os voluntários, para que consigam encontrar sobreviventes o mais rápido possível, em maior número possível. É sempre muito triste, mas eu acho que também a gente precisa entender isso como um alerta, né, de que a natureza é soberana, assim. Isso, de fato, é um desastre natural, né, a gente não tem como controlar, mas tem outras tantas coisas climáticas que a gente tem como evitar, né, então que fique aí também o alerta, além da minha solidariedade.
3: Agora, meio-dia e 13, seguimos com o Papo Cabeça, junto com Prime Medical Center, referência em saúde sexual masculina, procedimentos realizados por médicos e com produtos homologados pela Anvisa e CRM. 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Falar de pesquisa, nova rodada da pesquisa BTG Nexus, divulgada hoje, aponta a vantagem do presidente Lula sobre o senador Flávio Bolsonaro nas intenções de voto no primeiro turno e empate técnico entre ambos os candidatos no segundo turno na disputa pela presidência da República. No primeiro turno, Lula aparece com 40% das intenções de voto, enquanto Flávio tem 35%. A diferença entre os dois está fora da margem de erro da pesquisa, de 2 pontos para mais ou para menos. Levantamento mostra estabilidade dentro da margem de erro entre os principais candidatos na comparação com a rodada anterior. Naquela ocasião, Lula tinha 41 contra 37% de Flávio. Na sequência da sondagem atual, aparecem Ronaldo Caiado com 5%, Renan Santos com 4% e Romeu Zema com 3%. Brancos e nulos somam 5%, enquanto 3% não souberam ou não responderam. Em eventual disputa de segundo turno, o petista registra 47% das intenções de voto contra 44% do candidato do PL. Empate técnico. Lula também empata tecnicamente com o ex-governador de Goiás, Ronaldo Caiado, 46% a 42%.
5: Por essa pesquisa, o Lula não está tão com o pé nas costas como eu achei que ele estaria. Porque encarar Flávio Bolsonaro não é exatamente assim uma tarefa difícil, né? É só entregar um microfone na mão do Flávio Bolsonaro e ele se autodestrói. Agora, o que me preocupa, sob o ponto de vista do crescimento do Flávio Bolsonaro, é porque os votos do Ronaldo Caiado, do Romeu Zema, daquele outro mais jovem que eu esqueci o nome.
3: Missão, da Missão Renan.
5: Isso. Todos esses, por serem de direita, uma significativa parte de voto dessas pessoas no segundo turno, imagino que seria mais provável irem para Flávio Bolsonaro do que para Lula, vejamos.
3: Renan Santos, que é do Missão, né, que é o partido do MBL, Movimento Brasil Livre. Meio-dia 16, sua pesquisa, Morgan, algo a comentar? Pouco mais do mesmo aqui, as pesquisas estão bem parecidas, né?
6: Tem muita gente, né? Tem muito instituto fazendo pesquisa, claro, com pouca diferença de tempo, né? Então, o resultado tem sido mais ou menos a mesma coisa, ainda que se respeite a diferença de metodologias e tudo mais, mas o resultado tem sido esse, tanto nessa queda, tanto primeiro, né, na polarização, inclusive em alguns cenários com o Flávio à frente, depois do episódio do Banco Master e do tal do filme Dark Horse, uma queda muito significativa e uma leve recuperação, né, como o Santiago falou, tornando o Flávio um candidato obviamente competitivo, mas não naquele momento acirrado de início. Todas as pesquisas vêm mostrando isso. Nesse assunto, né, nesse tema de pesquisa, talvez o que gere mais repercussão política, mais impacto, aconteça na sexta-feira, que é quando a primeira pesquisa da Genial Quest, sob contratação do Grupo Globo, Rede Globo, TV Globo, Rede Globo e Jornal Globo, vai ser divulgada. Começou hoje, né, nessa segunda-feira, fica pronto na quarta, tem um período de esfriamento legal, vamos dizer assim, nesses dias, e ela está apta à divulgação na próxima sexta-feira. E não falo nem quanto a resultado, mas quanto, como eu disse, a repercussão política mesmo, ao crédito de uma credibilidade, né, maior, né, divulgação, o peso de toda uma responsabilidade, como antigamente era, que virou até verbete, né, o Ibope, né, falou assim, isso aí dá o Ibope, não dá Ibope, fulano tem Ibope, né, o Ibope da vez, né, depois do fim do Ibope, é a Genial Quest do Felipe Nunes. Não imagino que vá dar um resultado diferente do que vem acontecendo na própria Genial Quest, né? O que vai ter peso mesmo é justamente essa ampla divulgação que vai ter pelo Sistema Globo.
3: Meio-dia e 18, Papo Cabeça, mande sua mensagem no 32269490, número para mensagens de texto ou mensagens de voz. 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Daqui a pouco a gente vai, pessoal, os ouvintes aqui pedindo, perguntando se a gente vai repetir o debate ontem. Né, o debate na TV Band, na Band, a gente vai falar sobre isso daqui a pouquinho. Tivemos debates aí com vários estados, né, em vários estados, vamos falar sobre o estado de Goiás e também os principais estados, vamos repetir este assunto aqui no Papo Cabeça da Interativa e também, né, vamos trazer aqui essa informação: Goiás pode ter chuvas em agosto, diz IMET, condições devem ficar mais favoráveis para a ocorrência de chuva na reta final do mês. Atualmente, o estado enfrenta um longo período de estiagem. Esses e outros assuntos no Papo Cabeça.

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14: Papo Cabeça, de volta aqui pela Interativa, 32269490, número para mensagens de texto ou mensagens de voz, assunto do bloco passado. BTG Nexus, Lula lidera primeiro turno, empata com Flávio e Caiado no segundo. Comentário represado da Jussiane.
15: Eu queria só puxar um gancho da fala do Santiago, que ele falou, né, entrega um microfone pro Flávio que ele se autodestrói, assim. Mas eu concordo com isso em certa medida, mas a verdade é que ele representa uma parcela muito específica da população, né, assim, que é aquele cara de meia idade que tá meio ressentido com os avanços sociais dos últimos anos em termos de raça, de gênero, enfim. E aí que o Flávio representa, né, imageticamente, pensando do ponto de vista da psicologia, ele representa esse cara que fala, ai, tô nem aí pra isso, eu falo do jeito que eu quero, eu vou manter meus preconceitos e ninguém precisa, eu não vou ficar pisando em ovos só porque eu posso eventualmente ofender alguma minoria social. E aí eu acho que tem muitos caras que estão ainda se sentindo representados porque estão ressentidos mesmo com essa evolução histórica e social.
14: Meio-dia e 25, 3226-9490. Sobre a questão do Vorkaro, Morguinha, o nosso ouvinte faz uma pergunta interessante aqui, o Marcos. Boa tarde, Vorkaro estaria para PC Farias, guardado a proporção temporal, Marcos Noé? Muita gente nem lembra, né, do escândalo envolvendo, né, PC Farias, Fernando Collor de Mello, e tudo aquilo. Não sei, viu, sinceramente, acho que Vorkaro é algo muito maior, assim, se a gente for pensar em valores, né?
16: Eu confesso que em termos de valores eu não consigo dimensionar, obviamente valores proporcionais, né, do que era o patrimônio, porque falava-se em 50 milhões de dólares naquela época, né, em 92. Então realmente não conseguiria fazer essa conta aqui para saber qual é a proporcionalidade. Imagino que na rapidez, né, de um cálculo, o Vorkaro tem um volume maior. Mas a natureza das relações são completamente diferentes, né? Para quem não se lembra, ou para rememorar aí o ouvinte, o PC Farias era um operador de Caixa 2, e que juntou um dinheiro, né, uma sobra de campanha, e que ao invés de devolver, declarar tudo mais, ele arrematou esse dinheiro e começou a fazer política com esse dinheiro. Né, e fazer política através de pagamento de propina, de beneficiamento, aí fazia uma festa para agradar deputado, senador, pagava um negocinho aqui, um negocinho ali e tudo mais. Veja, é um dinossauro, né? É um precursor daquilo que depois chamou-se de mensalão, né? De pagar regularmente, não sei se mensalmente para alguns, mas regularmente para quase todos, uma ajudinha aqui e ali para votar com aquilo que eu quero. Né? É um aluguel de mandato. Olha só que interessante, a gente pode traçar um paralelo com o Vorkaro. Vorkaro não atuava para um segmento político. Vorkaro não estava vinculado diretamente a um projeto eleitoral. Vorkaro era um empresário que atendia os interesses de todos que aparecessem pelo caminho dele e que pudessem ajudá-lo de alguma forma. Só que ele também tinha um modus operandi que não é invenção nem do Vorkaro, nem do Mensalão, nem de PC Farias, nem de ninguém que a gente conheça recente. É uma coisa que se confunde com a história da política brasileira, que é gerar benesses, benefícios, mamatinha, vida boa, que seja uma festa, que seja um presente absolutamente caro, que seja uma noitada de vinhos ou de champanhe, uísque, charutos, enfim, como a gente viu com o Vorkaro, como tem essas festas amalucadas aí de milhões e milhões que a gente tem registro. Então, isso tudo dá esse conforto, essa mordomia que faz com que donos eventualmente de votos, né, de poder político, sirvam a alguns interesses. Agora, a relação direta que existe entre o Vorkaro e o PC Farias historicamente é justamente o arquivo vivo que ambos são, né? Que à época PC Farias era e teve o fim que teve, né, de acordo com o perito, o Molina, de acordo com o resultado do inquérito, da investigação, ele foi morto pela namorada, né, pela, eu acho que é Marcolino, sobre a Suzana Marcolino, talvez a minha memória me traia. Ele foi morto. O perito, o Molina, fez um levantamento mostrando que pelo ângulo da bala, como entrou nele, né, na cabeça dele, ela estava entre 2,40 e 3 metros e meio de altura, quer dizer, ela tinha que ser um Vatuzi, ele tinha que ser um ser mitológico de 4 metros de altura para dar um tiro de cima para baixo e acertar naquela angulação. Uma história completamente mal contada. Deixou-se para lá, deixa como está, e ninguém mexe com o PC, faz tudo mais, porque era um arquivo vivo. Vai saber o que ele poderia saber para além das relações com o Fernando Collor, com o então presidente e tudo mais. Daniel Vorkaro vai muito nessa direção, né? E não por acaso, no primeiro dia do estouro do caso Vorkaro, nós já tivemos uma morte, né? Isso foi se confirmar 10 dias depois. Mas o indivíduo que resolveu se matar sem ninguém conversar com ele. É uma coisa talvez inédita que a gente tem na história recente, pelo menos do Brasil. Que é um indivíduo que, sabendo que se meteu numa rascada, sabendo que se meteu numa confusão, sabendo que se abrisse a boca, ou a pressão que recebeu para abrir a boca ia levar meio mundo, se não o mundo inteiro, ele, em vez de tentar alguma coisa em nome da própria sobrevivência, ele de cara, ele não espera não ter mais opções, ele de cara se mata. Nós estamos falando do tal do sicário, que era o capanga do Vorcaro, mas não somente atendia ao Vorcaro. E agora ficou muito difícil saber, a não ser que a família, que já deu sinais aqui e ali de querer falar alguma coisa, a não ser que eles contem, ninguém vai saber o que fazer o tal do Vorcaro. O tal do sicário. Então, fica aquela coisa, será que ele foi suicidado? Porque um indivíduo que logo na chegada da cela, ele conseguiu se matar, conseguiu atentar contra a própria vida. E 10 dias depois ele morreu. Não são situações parecidas, ouvintes, mas elas guardam algumas semelhanças das trajetórias. São típicas trajetórias de poder, né? Típicas trajetórias de compra de consciência, de votos, enfim, de mandatos, de alguns benefícios, algumas vantagens.
14: Meio-dia e 30, Papo Cabeça, aqui pela Interativa Sicoobi. 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E seguimos com mensagem de voz 3226-9490.
17: Boa tarde, galera Interativa. Tudo bem? O Eduardo Bolsonaro, né, que assinou um documento, mostrou no seu Instagram que lá nos Estados Unidos ele pode responsabilizar pelas filhas não tomarem vacinas no plural, divulgando isso no Instagram, que tem 7 milhões de seguidores. Vários desses são seguidores cegos, que fazem qualquer coisa que ele disser que é pra fazer. Gente, esse é um tipo de fala que eu como profissional de saúde, pra mim isso é uma fala criminosa, porque quantas doenças forem erradicadas no Brasil por causa das vacinas. Expectativa de vida de 75 anos a gente tem hoje, em grande sua maior contribuição por causa das vacinas. Gente, isso é uma coisa que não pode acontecer. Abraço, Bruno.
14: Valeu, abraço, Bruno. Agora meio-dia 31. E pior do que não vacinar as filhas é propagar isso como se fosse uma grande vantagem, né? Ah, eu não vacino as minhas filhas porque eu não acredito na vacina. Isso pra mim que é o pior. Meio-dia e 32.
15: Desculpa,
18: não, por você.
15: Sem dúvida, eu acho que esse é o pior, assim, o mais terrível desse discurso anti-ciência, né? É converter algumas situações postas, já estão estabelecidas, com base em pesquisas, com base em experiência de vida, história mesmo, em ato de fé. Ah, eu não acredito na vacina. É um ato de fé isso, mas assim, uma falsa simetria, né? Vacina não é ato de fé. Está comprovado que erradica doenças e salva vidas.
18: A esposa do Eduardo Bolsonaro, né? Ela postou nas redes sociais dela criticando quem era anti-vacina. Inclusive lá ela falou que era um absurdo e tudo mais. Eu achei aquilo tão engraçado que eu procurei se era fake ou verdade. E é verdade. Ela realmente criticou esse movimento anti-vacina. Mas depois ela postou uma nota se retratando de ter criticado. Provavelmente sofreu uma pressão do marido, do sogro, e teve que se retratar. O que mostra que muitas vezes o que vale são questões políticas, né? Embora salve vidas a vacina, e é óbvio que salva, e a própria esposa do Eduardo Bolsonaro defendeu isso nas redes sociais, mas depois, como quando isso prejudicou o marido dela, os cunhados dela, o sogro dela, né, que é o Jair Bolsonaro, ela teve que fazer uma retratação pública. Quer dizer, desculpa o termo, mas que doença é essa que afeta as pessoas a ponto de você propagar uma coisa horrível como essa, que é a falta da vacina?
14: Meio-dia e 33. Daqui a pouco mais mensagens de voz, mande a sua no 3226-9490. 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Goiás pode voltar a registrar chuvas no fim de agosto, segundo o IMET. De acordo com a meteorologista Elizabeth Alves, as condições devem ficar mais favoráveis para a ocorrência de precipitações na reta final do mês, trazendo um alívio para os baixos índices de umidade relativa do ar registrados no estado. O CIMEGO também confirma a previsão. Gerente André Amorim falou sobre possibilidade de chuva por volta dos dias 25 a 27. Atualmente, o estado enfrenta um longo período de estiagem. Segundo o CIMEGO, regiões norte e oeste completam 59 dias sem chuvas significativas, seguidas pela região leste, central e sul e também sudoeste. 33 graus a temperatura neste momento na estação meteorológica do aeroporto Santa Genoveva. O calorão está aí. E importante, né? Se hidratar, evitar exercícios físicos nas horas mais quentes do dia. Se possível, usar um umidificador, uma toalhinha ali umedecida, principalmente crianças e idosos que sofrem mais nesse momento de baixa umidade do ar. A gente já começa a pedir uma chuvinha por aqui, né?
15: Agradecemos, né? Se a chuva chegar, não é uma tradição de agosto? Nossa, né? A gente fica aí se perguntando, fim do mundo é você? Mas enfim, né? A gente agradece.
18: Nunca ouvi falar de chuva em agosto.
15: Então.
14: Meio-dia 35, Soma Filmes. 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Candidatos ao governo de Goiás, Luiz César Bueno, do PT, Marconi Perillo, do PSDB, e Wilder Moraes, do PL, participaram neste domingo do debate promovido pela TV Band para apresentar propostas para o estado. Durante o debate, candidatos também criticaram a ausência do candidato Daniel Vilela, do MDB. Encontro foi estruturado em duas etapas principais, intercaladas por momentos de perguntas temáticas e confronto direto. Em nota ao programa, a assessoria de Daniel Vilela informou que ele não poderia comparecer devido a um compromisso previamente agendado. O debate ocorreu sem o principal candidato, que eu diria que é Daniel Vilela, porque é quem está à frente nas intenções de voto, e é o atual governo, o atual governador do estado. Foi criticado por ambos os, por todos os debatedores ali, né? E o debate focou, achei interessante, porque acabou focando, tirando essa hora da crítica, ele focou nas propostas dos candidatos, porque debate também que vira só aquele embate, aí não é debate, vira embate, eu acho que ele perde o propósito, vira uma briga. E a gente não fica sabendo das propostas. E nesse caso, faltaram mesmo, foram as propostas de quem não foi, no caso, o governador Daniel Vilela.
18: Eu acho absolutamente desrespeitoso com a população não ir em debate. Não tem nada que justifica. Não tem compromisso que justifique a ausência de um candidato, seja qual ele for, nos debates. Porque é ali que a gente pega muita informação sobre o candidato. Mais feio do que não ir em debate, só mesmo fingir desmaio.
14: Meio de 37, Morgan.
16: Independentemente de opiniões, né? Porque é o seguinte, quem gosta, defende, quem não gosta, ataca, né? Reclama, tudo aí tranquilo, né? Eu acho que o que é interessante observarmos é mesmo a questão de postura, de estratégia. Existe uma estratégia, quer dizer, acho que quase todo candidato vai querer falar, vai querer discutir, mas há uma orientação estratégica. Peraí, evita aqui, corre ali, deixa para ir no bom, deixa para. Eu tenho absoluta convicção de que as grandes campanhas estão fazendo medições hoje, por exemplo, por tracking, ou mesmo pesquisa qualitativa, para saber, olha, você viu o debate? Sim. Você sentiu falta do Daniel? Ou você achou ruim o Daniel não ter ido? Aí o postor falou assim, o quanto isso pode assistir no seu voto? Quer dizer, tentando medir isso, né? Para ver se continua não indo, ou se passa aí, ou se vai só no que ele julgue o mais importante, o principal, da reta final, por aí vai. Agora, dito isso, tem algumas situações que são curiosas, né? Porque o principal adversário hoje do governador, candidato à reeleição Daniel Vilela, é o ex-governador Marconi Perillo, que foi governador 4 vezes. E que faltou um bocado de debate quando estava em primeiro lugar. E não se autodeclarou fujão. Veja, queria deixar isso muito bem claro, que essa é uma atestação dos fatos. Não é um ataque ao ex-governador, porque do mesmo jeito que eu enxergo como algo válido do aspecto da estratégia que Daniel Vilela não tenha aparecido, também achei e julguei válido que o ex-governador, quando então candidato, quando líder, também não aparecesse em um ou outro que ele julgasse desimportante, ou que ele julgasse esquisito, ou que ele julgasse que era marapuca, ou que ele não quisesse ir para não oferecer espaço para apanhar lá na frente de todo mundo. O ex-governador Marconi Pinto fez isso. E todos fazem isso. Todos que estão em posição, se julgam em posição confortável, vamos colocar assim, né? Porque estar em posição confortável é uma questão subjetiva. Tem cara que pode ter 20 pontos de frente, mesmo assim querer fazer o debate, optar por isso. Tem outros que pode estar com uma vantagem pequena que não vai, né? Achando que está, né, com o rei na barriga. É uma questão subjetiva de estratégia. Mas o que é mais importante é falarmos de coerência. Também dentro da coerência, todos ali cumpriram seus papéis. Todos ali, principalmente o ex-governador, que é disparado o melhor que tem ali, o ex-governador Marconi Pinto, em termos de concorrência, tendo como referência, né, o atual governador, que é candidato à reeleição, né, que está na frente das pesquisas até agora, é disparado quem tem mais preparo, que tem mais argumento, que tem mais estratégia, que tem mais tino para fazer e falar de política, né, que é o Tucano Marconi Pinto. Acho que esse debate foi muito ruim para o senador e candidato do PL, Wilde Moraes, porque ele foi obrigado a mostrar algo que talvez tivesse sido melhor esconder, né, que ele é totalmente desarticulado, totalmente despreparado no sentido técnico mesmo, de debater, de passar uma ideia, o que você quer para o Estado? O Estado hoje tem isso aqui como vantagem, tem isso aqui como desafio. O que você quer fazer com isso? Pelo menos na oportunidade de ontem ele não conseguiu elencar, articular, né? Não conseguiu gerar sinapses necessárias para passar isso ao eleitor. E a meu ver também, é uma análise, né,

0: em que ele pode virtualmente vislumbrar uma retirada de votos, mudar, cambiar votos. Sai de lá e vem para cá. Dos eleitores do PSDB, dos eleitores de Marconi Perillo. Então, ao invés de promover uma estratégia na qual ele retire votos, puxe votos para ele, fazendo debate com quem está ali, que é o ex-governador Marconi Perillo, e que tem muito a ser questionado, porque não é alguém que é novidade, que é lançamento, é o contrário, alguém que tem um legado para o bem, né? E não vou dizer um legado para o mal, mas um legado para ser questionado, por que você não fez isso, não fez aquilo? Enquanto ele, como candidato, vai falar, eu fiz muita coisa e tal, e fez, é isso mesmo, acho que o debate político tem essa maturidade. Mas não, Luiz César Bueno preferiu se somar ao ataque a Daniel Vieira como se ele fosse adversário da Daniel Vieira. Não é, não é. É só as pesquisas, é só observar as pesquisas, você vai ver que ele está muito distante disso. Então, essas observações que eu queria fazer sobre esse primeiro debate.
1: Meio-dia e 42, papo cabeça aqui pelos 949. E daqui a pouco, rotatória pode ser retirada no Parque Amazônia. E Polícia Federal deflagra operação para apurar suspeitas de irregularidades em Maceió.
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1: 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Papo Cabeça, de volta aqui na Interativa. Bora pro último bloco do programa com o 23226-9490.
3: Pois é, né? Só o pessoal que acredita que vacina não serve pra nada, pegar, né, o histórico do Brasil em vacina contra o sarampo, contra a paralisia infantil, né? E analisar, né, como que é. Aqui é a dica, né? Que é o Nelly, Jardim Nova Esperança.
1: Obrigado, Nelly. E o detalhe é que a gente, infelizmente, tá perdendo esse posto, né, de um país que tem um exemplo mundial de vacinação, graças a esse tipo de movimento antivacina. Infelizmente, hoje a gente tem dificuldade de cumprir a meta, e a meta é 80% em muitos dos casos. A gente tem população que não consegue chegar sequer a 50% na meta de vacinação.
4: Nós temos duas decisões recentes da justiça brasileira que geraram grande polêmica na comunidade jurídica. A primeira delas é um juiz, eu não me lembro o estado, mas é do norte, que decretou a prisão de pai e mãe que decidiram não vacinar seus filhos. Eu também tenho um caso aqui, que é um juiz de Santa Catarina, que condenou o pai a R$1 milhão de multa por não ter vacinado seus filhos. Apoio, concordo com ambas as decisões, tanto a de multa quanto a de prisão. Aliás, sou a favor das duas cumuladas, prisão e multa. Por quê? Não existe pai, não existe mãe que tenha o direito de tirar do seu filho o direito da vacina.
1: Meio-dia e 49, 3226-9490, mais ouvinte no ar.
5: Boa tarde, Henrique Augusto.
1: Boa tarde.
5: Parabéns pelo aniversário. Aqui é o Marcos de Anápolis. Eu gostaria de saber a opinião sua e dos debatedores a respeito da notícia que eu li hoje nos jornais, que a Prefeitura de Goiânia vai gastar mais de 4 milhões para reformar 48 banheiros do Paço Municipal, ao custo de R$96.600 cada banheiro. Sinceramente, um dinheiro desse dá para construir uma casa popular simples, mas boa, para acomodar uma família, e não para gastar num único o banheiro. Onde que tá a Câmara de Vereador de Goiânia que tolera uma atitude dessa? Eu acho um disparate.
1: A mensagem do nosso ouvinte sobre esse anúncio: são 4,64 milhões de reais para reformar 48 banheiros do Paço Municipal, conjunto de edifícios que reúne sede administrativa, gabinete do prefeito, diversas secretarias e também órgãos municipais. E a conta do ouvinte está certa. Se você dividir 4,64 por 48, vai dar aproximadamente R$96 mil, né? Esse projeto, ele vem se arrastando desde 2022, é bom a gente pontuar isso. Ainda no primeiro ano da gestão de Rogério Cruz, acabou ganhando velocidade agora na gestão de Sandro Mabel.
4: O preço está um pouquinho caro mesmo, mas a necessidade, ela existe. O Paço Municipal é um prédio muito feio, muito ruim aqui de Goiânia, muito mal cuidado. Ninguém nunca terminou a Prefeitura de Goiânia. Quando você vai lá, você tem aquela impressão de um prédio inacabado que estão usando. E os banheiros são horríveis mesmo, estão velhos. É muito ruim a infraestrutura, não só dos banheiros, mas da Prefeitura de Goiânia como um todo. Então a reforma é necessária mesmo. Agora o preço nós podemos discutir.
1: Eles falam, a prefeitura fala em modernização, né? Uma vez que não só os banheiros, mas uma série de outros pontos também precisam ser modificados lá na sede da gestão municipal.
4: Olha, eu sou muito fiel à minha esposa, mas existe uma pessoa que eu sou mais fiel do que a minha esposa. É o meu barbeiro, o Eduardo. Porque um homem é muito fiel ao seu barbeiro.
1: É verdade.
4: E o Eduardo tá me ouvindo e eu quero mandar um abraço pra ele.
1: Um abraço aí pro Eduardo. É, amiga, desse jeito aqui. Faltando 9 minutos para 1 da tarde. E a Secretaria Municipal de Engenharia de Trânsito, a SETE, estuda a possibilidade de retirar a rotatória existente no cruzamento da Avenida Feira de Santana com a Avenida Transbrasiliana, no setor Parque Amazônia, e implantação de semáforo simples com 2 estágios e sem conversão à esquerda. Nessa fase do projeto estão previstas 2 alças de retorno na Transbrasiliana, sendo
6: uma com controle semafórico e outra com movimento livre para ingresso na corrente de tráfego. As duas avenidas são consideradas de grande porte e estratégicas para o fluxo da região e sofrem com constantes congestionamentos. Esse local especificamente, eu falo que a rotatória, ela tem prazo de validade. E ela funciona até quando você tem um fluxo de veículos. Quando esse fluxo começa a aumentar demais, ela deixa de funcionar. E a partir desse momento é inevitável. E você tem duas saídas. Você implanta o cruzamento semaforizado ou você faz um viaduto, que seria o ideal. Eu já para esse local, acho que já daria ali para colocar, fazer uma trincheira. Mas a prefeitura optou para fazer esse primeiro passo, que é vai ter que abrir a praça e vai ter que fazer o semáforo. E gostaria de enaltecer a escolha para o semáforo de dois tempos. A gente tem que começar a repensar essa característica de semáforo de três tempos para quem precisa fazer a conversão esquerda aqui em Goiânia. Porque você aumenta um tempo, ou seja, você acaba que aquele cruzamento você vai demorar mais tempo para poder atravessar. Então, aqui parabéns à prefeitura, que esse local específico é um dos locais onde a rotatória ela parou de funcionar e já tem tempo, viu?
4: Trânsito ali é barra pesada, quem passa de manhã sabe.
6: Exatamente. E no fim da tarde também, né? Muito trânsito. Agora, faltando 7 minutos para 1 da tarde, papo cabeça, sempre com o oferecimento de Prime Medical Center, a clínica de saúde sexual masculina mais bem avaliada no Google. 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A Polícia Federal deflagrou hoje a operação contra supostas irregularidades na aplicação de recursos previdenciários. A operação foi autorizada pelo ministro André Mendonça, do STF, e tem apoio da CGU. No total, são cumpridos 8 mandados de busca e apreensão. A investigação tem como objeto 2 aplicações realizadas nos anos de 2023 e 2024, que totalizaram R$ 97 milhões. Força Policial investiga suspeitas de gestão fraudulenta. Os nomes dos alvos ainda não foram tornados públicos. Estão sendo cumpridos 8 mandados de busca e apreensão em Alagoas e também em São Paulo. Agora é 12:54. Participe do Papo Cabeça, mande sua mensagem através do 3226-9490, número para mensagens de texto ou mensagens de voz, aqui já na reta final do Papo Cabeça. Algum comentário represado, Morgan?
7: Eu queria só falar sobre o comentário anterior do ouvinte, sobre a reforma dos banheiros lá. É que, às vezes, em política, e pensando que estamos no ano eleitoral, a gente tem essa... E principalmente quando fala de muito dinheiro investido, né? A gente tem uma tendência a criar o pensamento ou. Não devia fazer isso, devia fazer outra coisa. E quando a gente fala de gestão pública, na verdade, a gente precisa pensar em tudo que a gente precisa resolver enquanto sociedade, assim. Então, os banheiros precisam ser reformados. Ah, dá para fazer moradias populares? Também, a gente também precisa disso. E aí eu acho que cabe a gente escolher representantes que sejam capazes de pensar de uma maneira mais ampla nos investimentos que precisam ser feitos.
6: Faltando 5 minutos para 1 da tarde. Vai lá, Morgan.
8: Pois é, mas se eu bem entendi, Juscelino, acho que ele não tá nem questionando não somente, né, principalmente a escolha pelos banheiros, né? Porque certamente precisa. Você imagina você receber as pessoas, né, que vão ter alguma demanda na prefeitura, então precisa usar um banheiro, tudo emporcalhado, tudo arrebentado. Isso é muito ruim mesmo. É natural que se questione, como diz, podíamos fazer casas populares e tudo mais. Acredito, no entanto, que a principal reivindicação do ouvinte é em relação ao valor, né, que está dando essa média aí de R$ 100 mil, 96, para ser mais preciso, R$ 96 mil por banheiro. Claro, isso é um absurdo em se tratando de banheiro residencial, né? Não é um banheiro residencial, não é um banheiro individual. Quer dizer, há toda uma mudança e são banheiros amplos. Eu não faço ideia da proporcionalidade desses gastos em termos de construção civil. Não faço ideia do que quanto custa para fazer um banheiro agora. Não me parece ser uma ideia. Repito, em se tratando de um banheiro coletivo, né, com todas as demandas que tem um preço como esse. Pelo menos eu que depreendi da mensagem do ouvinte, mas ele também citou, como você disse, disse, ah, podia fazer casa, então é porque vai do... O eleitor também tem isso, né? É, vai do pensamento dele, cada um tem a sua ideia de uma eventual prioridade, né? Eu acho que essa reforma ela é extremamente necessária, né? É muito ruim entrar em repartições públicas mesmo, em aparelhos públicos em geral, e ver tudo arrebentado, ver coisa. É porque, na verdade, isso não diz respeito a como você recebe o cidadão. Né? Se você acha normal que ele use um banheiro daquele jeito, você fala assim, cara, você pra mim é o máximo que você merece, é isso. É essa porcaria aí.
6: Meio-dia 57, fazer um serviço de utilidade pública aqui, um Rottweiler macho foi encontrado ali nas imediações do Jardim Novo Mundo, né? É, pedi pro Alex colocar na tela aí a captura do Rottweiler. Se você, né, perdeu um Rottweiler ali nas imediações do Jardim Novo Mundo, mande mensagem aqui pra Interativa que a gente manda o contato das pessoas que encontraram este cachorro. Então, Rottweiler perdido ali nas imediações do Jardim Novo Mundo. Se você é o dono, né, perdeu esse cachorro, entre em contato aqui com a Rádio Interativa. Meio-dia e 58, Papo Cabeça aqui pelos 94,9. Últimos momentos do programa. Prefeito de São Paulo, Ricardo Nunes, bateu boca com o candidato do PT ao governo paulista, Fernando Haddad, após debate transmitido pela Band na noite de ontem. Ao final do debate com o governador Tarcísio de Freitas, Haddad ironizou a parceria entre Tarcísio e o prefeito e disse nas considerações finais que Nunes endividou a cidade em mais de 50 bilhões e ainda tem problemas de corrupção com o contrato de Wi-Fi da cidade que precisa ser explicado. Ao final da transmissão, Nunes abordou e pegou Haddad pelo braço, mas foi apartado pelo advogado Marco Aurélio de Carvalho, do grupo Prerrogativas, que afastou Haddad do embate para evitar discussão entre os dois. Principal ponto da discussão foi o fato de Haddad ter citado as denúncias de suspeita de desvio de dinheiro para o contrato de Wi-Fi da cidade, sob investigação do Ministério Público de São Paulo e também da Polícia Civil.
4: Era o que o Henrique falou agora há pouco, né? O debate que a gente quer é um debate de ideias, de propostas, e não o que a gente viu nas últimas eleições, inclusive.
6: É, e no caso de São Paulo, o Tarcísio foi, que é o candidato hoje, que está mais bem posicionado nas pesquisas de opinião. Final de mais uma edição do Papo Cabeça, Santiago Freire, Josiane Lessa, Henrique Morgantini, valeu, gente.
7: Muito obrigada, boa tarde, excelente semana.
4: Boa tarde, um abraço.
6: Valeu, Morgan.
8: Valeu, queridaço, reitero aí os parabéns, estou aguardando a localização para esse evento, né? Já estou com roupinha de ir e até amanhã.
6: Até amanhã aqui no Papo Cabeça, a partir do meio-dia, com edição das mensagens de áudio do Adriano Rosa, direção da live, Alex Almeida, vem aí o Top 10.
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1: Bibi Rexha e Faithless, New Religion, na sétima mais top de hoje. Oitava posição pra Benson Boone. Na nona, Marcelo Falcão junto com Chorão, Legado. E a nossa top 10, Olivia Rodrigo com The Gear. 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E bora de som nacional mais pedido com classiqueira da Legião Urbana.
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1: Calvin Harris e Clementine Douglas, Blessings, a quinta mais top dessa tarde. Edson Bruninho Mars com Risk It All na sexta posição. Pedido do TikTok bateu aqui, o Kans com Cooking on Three Burners, This Girl. Esse é o top 10, é interativo, as 10 mais tops da nossa programação, com um oferecimento sempre de Fujioka. 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E bora com mais pedido, atendeu o pedido aqui do WhatsApp com Justin Timberlake, a Mônica pediu What Goes Around Comes Around.
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1: Séries, Swims, Mr. Know It All chegando finalmente na primeira posição aqui do nosso Top 10. Sabrina Carpenter com Man Child, a nossa carpinteirinha favorita, na segunda posição. Número 3 pra galera do BTS com Swim. E a quarta posição, Billie Eilish, Birds of a Feather, fechando mais uma edição do Top 10 por aqui. 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Galerinha, eu sou Henrique Augusto, tô indo nessa. A gente se encontra novamente amanhã, a partir do meio-dia, em mais uma edição do Papo Cabeça. Vem aí ela, Frozen Gabs, atendendo o seu pedido em mais uma edição do Super Play. Eu deixo contigo aquela cerejinha do bolo. Bora viajar a 1986 com classiqueira. Bora com The Outfield, é o clássico do dia, Your Love.
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1: Muito boa tarde pra todo mundo sintonizado nos 949 FM. E aí, meus queridos, como é que a gente tá hoje? Nessa segundona braba de meu Deus do céu, hein? Calor quente, 34 graus agora em Goiânia. Só isso, tá bom pra vocês? Ou vocês querem mais? É, galera, agostão chegou com tudo. E além de tá calor, a umidade do ar tá muito baixa mesmo. Então vocês já sabem a dica da Frozen, né? Se hidratem, galera, se hidratem o máximo possível. E eu sou a Frozen Gabs, tô com vocês até as 5 da tarde aqui disparando as melhores músicas e os melhores pedidos. Já estou com meu WhatsApp aberto e liberado aqui no 32269490 pra você me contar o que você tá afim de ouvir hoje. Tá valendo par de ingressos do Cinemais, tem kit da Biostratos, vários prêmios pra vocês e o programa de hoje tá demais. Vamos começar a segundona

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de novidade da semana no Super Play. E hoje as garotas do Cat's Eye deram as caras novamente. Elas chegam com um novo single que foi coescrito por ninguém mais, ninguém menos do que Ed Sheeran. E fala sobre aquele lado mais livre e descontrolado que todo mundo tem, mas nem todo mundo enxerga. O clipe da música ainda veio com a diva Demi Moore.

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1: Bora atender o pedido do Daniel, que tá a fim de ouvir essa aqui, ó. Semisonic, Closing Time. Em plena segunda-feira, né? Essa música lembra fim de expediente. Mas vambora! 3226-9490, manda braba. Tô aqui esperando.

0: semana, Cat's Eye Animal e essa lindinha do Coldplay, The Hardest Part. Tô aqui no WhatsApp esperando seu pedido pintar. Tá valendo kit da Bistratos, tá valendo par de ingressos do Cinemais. 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
2: De Frozen, aqui é o Júlio, tô meio sumido, mas queria pedir pra você tocar Blurred Lines do Robin Thicke ou Mercy da Duffy. Duffy, nossa, que pronúncia mais horrível a minha. Mas agora deu certo e Júlio, vou falar, saudade de você! E eu escolhi Duffy, vamos de Mercy.

0: Da Cure Remix de I'm Yours. Teve também Black Pumas Colors, essa música lindíssima de 2019. E Disco Lines e Tinashe No Broke Boys. Continua aqui no WhatsApp da Interativa, recebendo pedidos. Lembrando que hoje temos prêmios pra você, assim como todos os dias. Tem par de ingressos dos cinemais, par de ingressos pro Happyland. Último final de semana do Happyland agora. Última chance de aproveitar, então corre pra não perder essa oportunidade. E tem também super kit da Biostratos pra você que tá afim de um momento aí de autocuidado. Biostratos, te amo! 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
1: E quem tá mandando a próxima música é o Luiz, que tá a fim de ouvir esse cover que a Miley Cyrus fez do Blondie, Heart of Glass.

0: gente curtiu também pedido de ouvinte Miley Cyrus, Heart of Glass, coverzinho do Blondie. E teve Skank, Acima do Sol. Tô aqui recebendo pedidos no nosso WhatsApp 32269490. Chega junto, chega mais. Manda seu sonho e concorra aos prêmios de hoje. Par de ingressos do Cinemais, par de ingressos do Happy Land e super kit da Bioestratos. Demorou? Só manda braba que você já tá participando. 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E você, já bebeu o seu litrão de água hoje? Eu tô aqui mais ou menos um pouco mais da metade do meu litrão e a meta é dobrar a meta. Então, vamos lá, vamos beber muita água hoje. Assim que eu terminar, já vou colocar mais. E se você aí que não encheu sua garrafinha hoje, enche a sua garrafinha. Não esqueça de lavar a sua garrafinha, hein, gente? Não é pra ficar não lavando garrafinha, não. Tem que lavar todo dia. Lava a sua garrafinha, põe uma aguinha gelada, mata isso aí, porque o negócio tá tenso. Tá fazendo 35 graus em Goiânia nesse momento. Umidade relativa do ar tá 18%, gente, muito baixo. Tá mais baixo que ontem. Então se cuidem, porque eu, não quero, eu quero ver todo mundo bem. Gente boa, gente hidratada.
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1: Salve, salve, Interativa FM aqui, ligado na programação Letícia Andrade, setor Jardim América, e também eu quero participar aí dos brindes, das promoções, e pedir uma música, Capital Inicial, música urbana.

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1: Sonzeira do Kid Cudi na Interativa Day and Night. A gente curtiu também pedido de ouvinte, Capital Inicial, música urbana, versão acústica, e Selena Gomez e Marshmallow Wolves. E, gente, não é que a gente já tá se aproximando da reta final do Super Play? Sua última chance de participar, mandar seu pedido e garantir sua participação nos prêmios de hoje. A gente tem par de ingressos do Cinemais, do Happy Land, e tem Super Kit da Bistratos, prêmio ao que não falta nesse programa e nessa emissora. Então, já manda a braba. E falar em prêmio, tá rolando promoção.

0: assim, tô deixando vocês no chinelo, vai beber sua água, tá muito calor, tá muito seco, gente, e a gente tem que se cuidar, né? 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Já já tem mais Super Play, não desgruda.
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4: Falou, Tim Maia.

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1: Boa tarde, galera da Interativa. E aí, Gabs, tudo bem? Toca pra gente aí aquela braba aí do Benny Benassi, Satisfaction. Valeu.
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0: 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A gente ouviu também o último pedido atendido de hoje. Benny Vanessa, Satisfaction. Teve Pink com Who Knew. E Jota Quest, Tim Maia, sendo Farol. E é isso, meus amores. A partir de agora, pedidos encerrados aqui no Super Play. Não dá tempo de atender mais nenhum. Mas vocês já sabem a regra, né? Todo mundo que participou e mandou aqui o seu pedido musical tá concorrendo aos prêmios de hoje. Lembrando que tem Happy Land, tem Cinemais, tem Super Kit da Biostratos. E daqui a pouco eu volto com a parte final do programa. Não sai daí.
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boa demais. Suco dos anos 2000, Justin Timberlake, Rock Your Body. Pra fechar o Super Play de segunda-feira de hoje. Espero que vocês tenham gostado do programa. Espero que vocês estejam hidratados comigo. E é isso. Tô de volta amanhã às 14h, atendendo mais pedidos. Já mandei as mensagens aqui dos felizes ganhadores dos prêmios de hoje. Então, se você não recebeu mensagem, não fique triste, tá? Porque uma hora você vai ganhar. Você sempre ganha, né? Prêmio todo dia, como que você não vai ganhar? Continua participando comigo. 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Vem aí, Johnny Botelho, com o Inbox. Eu vou deixar vocês com Saideira, Galantes, Runaway.

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0: Semana deste programa Inbox Interativa, programa que conta sempre com a sua participação pelo 32269490. Você manda sua mensagem com informações do trânsito aqui, ó.
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0: Sim, quero saber se tem congestionamento, acidente, interdição, paçoquinha. 30 ovos, 10 reais. O que tiver rolando aí, moranguinha também. O que tiver rolando no trânsito, você manda pra cá. Distribuição de panfleto. O que tiver acontecendo, você manda pra cá. O pessoal não dá certo, não tem problema. 32269490. Conta pra mim, pra gente ajudar a turma que tá na rodagem, né? Que tá aí pelas ruas de Goiânia precisando dessa informação. Combinado? Você participa e concorre aos prêmios aqui do Inbox Interativa. Hoje eu tenho pra você par de ingressos pro Happyland 2026, evento que tá fazendo o maior sucesso na pecuária de Goiânia. E tenho também voucher de R$100 pro Comiket. Que tal? Hã? 32269490. Neste númerozinho, você também manda mensagem respondendo a pergunta do dia. Todo dia é uma puxada de assunto boa pra gente poder conversar. Então, nesta data, 10 de agosto, foi oficialmente inaugurado, sabe o quê? O Museu do Louvre, em Paris. Você me pergunta o ano, aí eu falo, não sei, eu perdi a página. Mas, pois é, 10 de agosto comemora-se a inauguração do Museu do Louvre, que aconteceu em 1793. Graças a Deus tinha opção voltar aqui. 1793. Museu do Louvre, onde estão reunidas muitas obras de arte. Inclusive a Mona Lisa, né? Acho que é a mais famosa que tá lá. Quero saber de você o que é que você considera uma verdadeira obra de arte. Pode ser qualquer coisa. Pode ser um lugar, uma música, uma construção, uma roupa, uma comida, uma sobremesa. Não sei. O que que você considera uma verdadeira obra de arte? 32269490. Isso não é elogio que a gente faz pra qualquer coisa não, hein? Então pensa bem, manda.
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0: Vamos começar com Ed Sheeran, Shivers.

0: segunda com Rota Inbox. Rota de fuga. Guilherme Augusto tá dizendo, fala aí, Johnny Botelho, boa tarde.
1: Boa tarde.
0: Guilherme, motorista de app, tá dizendo que na Jamel Cecílio, sentido GO 020, o trânsito está crocante. Evitem, diz aqui o Guilherme. Trânsito pesado na Jamel Cecílio, sentido GO 020. Valeu demais. Um grande abraço pra você, Guilherme. Mais mensagens. Oi.
2: Boa tarde, galera da Interativa. Boa tarde, Johnny.
0: Boa tarde.
2: Verdadeira obra de arte nesse universo inteiro sou eu, cara.
0: Que isso?
2: Me considero uma obra de arte.
0: Nossa.
2: Talvez não para os olhos de todo mundo, mas para a minha vida, você entendeu? Uma pessoa bacana, mais joinha do Goiás.
0: Qual é o estilo dessa obra de arte? Qual é o estilo, hein? Só pra gente saber, né? Como é que é? 3226-9490 pra você também responder essa pergunta do dia.

0: própria Thay mandou aqui pra gente. Deixa eu ver se tem mais mensagem.
1: Boa tarde, Botelho Johnny.
0: Tudo bem?
1: A obra de arte mais top que eu conheço é meu filho Anthony.
0: Ah, que bonitinho.
1: Ele veio com a perfeição da criação. Cabelinho lambido, douradinho. Rosto com harmonia facial natural
0: já
1: e um corpinho
0: pronto,
1: de lavadeira.
0: Já,
1: mas tô brincando, né? Não. A obra de arte que eu acho da criação é o Rio de Janeiro, é o Cristo Redentor, é a Ponte Rio Niterói, é aquela arquitetura natural. Luiz Fernando, Goiânia.
0: Valeu, grande abraço. Fala aí, Johnny, essa semana eu vi um vídeo que me deu agonia, aquela pirâmide invertida. Ah, cara, eu sei demais. O Ti tá dizendo, tem uma pirâmide invertida lá no Louvre, né? E aí, acho que é desse vídeo que ele tá falando, um vídeo que viralizou até. O cara mostrando com um sotaque mais bom, deve ser goiano mineiro. Ele falando aqui, olha aqui pra você ver, os vidros tudo fora do esquadro aqui, ó. E realmente, negócio tudo torto, cara. Tudo torto. Tem uma pirâmide de vidro invertida no Louvre. E realmente, os cantos não se encaixam, sabe? Terrível, terrível. Porém, até isso, pode ser considerado também um tipo de arte. Porque a arte não precisa ser simétrica. Ela pode ser meio tortinha. E talvez aí faça até mais sentido. Porque na visão do autor, essa assimetria representa os paranauê lá que ele queria. Hi, it's David Guetta. Hey, it's

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0: 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Agora 5h34.
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0: Informações do trânsito, fala comigo.
2: Boa tarde, boa tarde, boa tarde, Johnny Botelho, aqui é o Franklin Frederick, somos nós de novo na área, Avenida Mutirão.
0: Mutirão.
2: No início da Mutirão, sentido 85 aqui, ó. Aqui depois dos motéis aqui, tá extremamente pururucado. Boa. Aliás, pururucadíssimo.
0: Ali ela ainda chama Castelo Branco, né? Avenida Castelo Branco, pra você que tá vindo no sentido 85, isso mesmo. Então lá no comecinho, né? O pessoal que tá vindo de Goianira, o pessoal que tá vindo de Trindade, que vem pro lado de cá, não vem com muita alegria nesse momento, segundo a informação do Franklin, porque o trânsito tá pururucado, não tá fácil. 32269490, obrigado, viu, Franklin, pela informação. Eu tô perguntando hoje aqui no programa o seguinte: o que é que você considera uma verdadeira obra de arte? Nesta data, em 1793, tava sendo inaugurado oficialmente o Museu do Louvre. Então, já que o assunto é arte, quero saber o que mais pode ser considerado na sua opinião. Tá? Pode, vale qualquer coisa. Fique à vontade. Mande a mensagem.
3: Meu amigo Johnny, olá, boa tarde.
0: Tudo bem?
3: Fazendo às vezes o repórterinho aqui, nossa, a 69, meu Deus do céu, só Jesus na causa. Porém, o que eu falo que é uma verdadeira obra de arte, eu não posso deixar de falar, são os resultados que eu entrego na minha profissão. Eu sou farmacêutica esteta, então, sim, eu faço verdadeiras obras de arte na autoestima dos meus pacientes.
0: Uai, você acredita que eu não entendi o que que você é?
3: Que eu entrego na minha profissão, eu sou farmacêutica esteta, então, sim.
0: Farmacêutica alguma coisa, eu não entendi, eu sou meio surdo. Sabe aquela senhora? Apolônio! Eu sou tipo ela. Então tem que falar pausadamente, porque às vezes eu simplesmente não entendo o que tá sendo dito. Ela tá digitando ali, graças a Deus. Oi!
4: Boa tarde, Johnny!
0: Boa tarde!
4: Meu querido, segundou, vamos começar a semana com chave de ouro.
0: Bora!
4: Rapaz, escultura, monumento, é o X-Tudo com creme de limão do Come Quieto. É, rapaz, ele é bom demais.
0: Fantástico.
4: Um abraço a todos.
0: Valeu, um abraço pra você. Tudo de bom. Farmacêutica especializada em saúde estética. Agora vê se ela falou isso.
3: Que eu entrego na minha profissão, eu sou farmacêutica esteta.
0: Não é?

0: 9 para 6, para as 18, talvez, eu quis dizer, não faço ideia mais.
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0: Man, Blinding Lights, aqui no nosso Inbox.
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0: Wellington.
2: Fala, Johnny Botelho.
0: Opa, boa tarde.
2: Rota de fuga, meu
0: manda,
2: querido.
0: Manda.
2: É o seguinte, tem um caminhão de gás, pesadíssimo, pesadíssimo.
0: Oh, gás!
2: Parado, trocando o pneu lá na 136, ali acima do Excalibur.
0: Ah, então
2: fuja,
0: é
2: porque o negócio ali tá crocante, viu?
0: Antes.
2: É o Wellington de Aparecida de Goiânia. Boa tarde, ou boa noite, né? É 18 pra 6, é isso, né?
0: 18 pra 6.
2: Falou, Johnny.
0: Mas, boa noite. Valeu, Wellington. Ô, Wellington, é pra baixo ou pra cima? Ali, bom, se é o Excalibur, então é sentido 85, né? Não tá, ali na 136, trânsito não tá legal não.
3: Fala, Johnny, bom não?
0: Opa, bom
3: Johnny,
0: você,
3: rota
0: bom.
3: De fuga
0: manda.
3: Aqui, Castelo Branco, setor Coimbra, divisa aqui com Campinas, tá só a maldição. O pessoal da prefeitura tá interditou aquelas ruas que cruza a Castelo Branco ali pra recapiar. Tá só a treva.
0: Agora.
3: Quem tiver com pouca paciência não vai naquele rumo lá não, que dá problema. Valeu, gente. Meu nome é Zé Carlos.
0: Valeu, Zé Carlos. Tá só a maldição. Ele não aliviou, não, pro trânsito. Valeu demais. Um abraço pra você. Quer saber onde também tá só a maldição, Zé Carlos? O pessoal tá falando aqui, ó. Pra evitar ou ter paciência. Esse é o recado do Sanderson. Avenida 85, congestionada desde o colégio. Ele colocou colégio marxista. Saiu errado aqui, né? Colégio Marista. Ali sentido Serrinha. Então, naquela região ali dos bloquinhos, né, do Colégio Marista, pra você que tá subindo 85, muita atenção no trânsito congestionado. Valeu demais, muito obrigado pela participação. Ó, no programa de hoje, tô perguntando pra você o seguinte, o que que você considera uma obra de arte? Para pra pensar nisso, olha que elogio maravilhoso pra qualquer coisa, seja uma comida, uma roupa, uma construção, um lugar, uma pessoa, uma música, qualquer coisa, que é que você considera uma obra de arte? Essa é a pergunta de hoje, você responde e concorre aos prêmios do programa. Tem um aqui, voucher de R$100 pro Comic Cat e tem também par de ingressos pro Happyland, vem.
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0: Nossa senhora, cadê aquela vinheta que eu gosto, aquela do agora, na... Bota aí, cheiroso.
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0: Aô!

0: aqui no Inbox. Agora 6:08. 6:08 agora em Goiânia. Vem participar comigo pelo 3226-9490. Você tá ouvindo o Inbox. 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Seguinte, você participa de duas formas e concorre a prêmios, né? Eu tenho aqui voucher do Comic Cat. Tenho também ingressos pro Happyland 2026 lá na Pecuária de Goiânia. Como é que participa? Opção número 1. Mandando informações de trânsito pro Rota de Fuga, né? Avisa o que tá rolando aí neste trânsito gostoso de Goiânia. Opção número 2 é você responder a nossa pergunta de hoje. Eu quero saber o que é que você considera uma obra de arte. Vamos começar assim, ó.
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0: Fala comigo, o que que tá rolando?
2: E aí, Johnny, meu camarada?
0: Como é que você tá, Alex?
2: Deixa eu falar, o trânsito tá um leite condensado aqui de frente, um Gol. Tá sentido ruim. Goiânia e Goianira. Pensa. Estragou um carro aqui, um Palio, prato.
0: Logo Palio.
2: Sentido Goiânia e Goianira, tá? O leite condensado, pensa. Ruim. Não tem como não. E fora daqui pra lá também tem mais 4 desvios que eles fizeram. As obras deles lá, doida. Pensa.
0: Tá, você que tá saindo aí pra Goianira pra pegar a GO070 na altura do Gol, tem um Palio, segundo o Alex, e quebrou. Tá atrapalhando o trânsito. Mais uma informação.
3: Boa tarde. Rota de Fuga, olha pela janela, Johnny.
0: Deixa eu ver.
3: O cara acabou de bater no ônibus aqui na rotatória do viaduto.
0: Tá brincando.
3: Sentido Nova Suíça. Aqui daqui a pouco vai ficar só delícia.
0: Deixa eu ver. Dá um minutinho aqui. Rapidão, pera aí. Deixa eu ver. Ih, bateu mesmo. Tá ruim, viu? Atenção, acidente aqui na rotatória aqui do viaduto da T63 com a 85, ali de baixo, né? Informou aqui o Francismar, informação confirmada em tempo real. Aqui é jornalismo verdade. E sobre a pergunta do dia, temos respostas? O que você considera uma obra de arte? Diz aí.
4: Fala, John.
0: Tudo bem?
4: Eu sou o Bernardo.
0: Fala, Bernardo.
4: Uma obra de arte pra mim é minha cachorra. Ela é tão feia, mas tão feia que ela chega a ser bonita.
0: Ô, Bernardo.
4: Parece um suricato.
0: Que coisa maravilhosa. Você sabe, Bernardo, que eu tenho uma gatinha que parece uma lontra. Então eu entendo bem a sua comparação. Ele mandou foto aqui da Maria Rita, a cadelinha dele, com a mais bonitinha, Bernardo. Ela não é feia, não. Oi.
5: Boa tarde, Johnny Botelho.
0: Boa tarde.
5: Então, mandei foto aí, ó. O tal do pôr do sol me encanta.
0: Coisa
5: eu acho
0: bonita, né?
5: Que pode ser considerado uma obra de arte.
0: Com certeza.
5: Não feita por mim, claro, mas Papai do Céu capricha todo dia.
0: É isso. Eu também adoro o pôr do sol. Adoro. Eu sou desses que fica tirando foto também do pôr do sol. Ah, mas não posso ver.
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0: Interativa, Huge, Moving on the Sun, aqui no nosso inbox. 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Deixa eu mandar um beijo pra uma gata que tá ouvindo a Interativa agora. Bia Boaventura tá carregando, inclusive, menino Martim, que vem a ser o meu filho.
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7: 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Fazer o queimão.

0: interativa Cat's Eye Animal. E aí, novidade da semana, o que você achou? Gostou do som? A gente continua com ela na programação. Ao longo dessa semana você vai ter oportunidades de ouvir pra pensar direitinho. Tá? Tá na hora de liberar prêmio pra quem mandou mensagem aqui no 32269490. O Jean, final do fone 7819, tá levando voucher de R$100 pro Come Quieto. Alô, Jean, 7819, voucher pro Come Quieto. E a Cláudia tá levando par de ingressos, rapaz, lá pro Happy Land 2026 na Pecuária de Goiânia. Cláudia, 8745 ingressos pro Happy Land. Daqui a pouco tem um bônus e tem mais prêmio também.
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0: aqui no inbox pra gente fechar mais uma edição deste programa, primeira da semana. Muito obrigado pela companhia, pela participação. Amanhã, 5 da tarde, tem mais. 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
2: Let's go! Crazy People, a partir de agora, mais uma edição do nosso bônus com uma hora direto, sem intervalos comerciais, e o seu pedido que chega pelo 32269490. Você pede a sua música e concorre a prêmios aqui no bônus. Tem o par de ingressos pro Cinemais. Que tal?
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0: fechar mais uma edição deste programa, pelo menos fechar a minha participação com prêmios, né? 3226-9490. Muita gente mandou mensagem pra concorrer a par de ingressos dos Cinemais. E quem tá levando é a Letícia. Alô, Letícia. Final do telefone dela, 8194. Letícia, 8194. Ingressos dos Cinemais. Pra você, parabéns.
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0: Tchau, gente.

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Net, aplicativo áudio e vídeo e só com as nostálgicas. 10 de agosto, ano 2026, semaninha começando oficialmente, para alguns encerrando o expediente, hora de descansar, tomar aquele banho, fazer uma jantinha, cozinhar ou requentar algo, né? Bora pro cinema, pessoal. Eu sei que você, de Homem-Aranha a outros filmes que estão em cartaz, você vai concorrer aqui, mas para isso me conta aqui qual, meus caros amigos,

das contas era uma crítica ao radio, mas depois se tornou uma homenagem. Mas você sabia que as famosas palmas sincronizadas de Radio Gaga quase deram errado? Pois é, no clipe oficial a banda errava tanto o ritmo que os próprios fãs da figuração tiveram que ensinar o Queen a bater palma. E outra, pra completar, o Freddie Mercury escondeu uma garrafa de vodka no porta-luvas do carro voador do set só pra aguentar o tédio das gravações. Imagina, você tem que gravar várias vezes, né? Aumenta o som porque o clássico já tá rolando de Queen e ultrapassou anos, décadas.

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0: Não pediu a sua música? Vai no 32269490. Já já ingresso para cinema saindo enquanto isso. Bora de Michael Jackson. Remember the time.

0: Você tá doido, rapaz. Isso aqui é uma música que não tem nem o que dizer. Um clássico desse aqui do Labuche. Be My Lover, de 1995. É pra fechar. Fechar com chave de ouro. Jennifer, final do telefone 1037. Garantindo ingresso pra curtir um cineminha na faixa por conta da Interativa. Vem a Voz do Brasil. A gente começa a semana rolando muita música na internet. Bora pra internet, não me deixa sozinho não. Já já no rádio a gente volta com muito som no Top 10.
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